Muito bem, nós voltamos com todos, é muito forte, né? Graças a Deus, essas pessoas retornaram, porque quando nós estamos afastados de Deus, estamos fora da proteção dele. Mas quando nós se voltamos para ele, nós entramos debaixo da sua mão. Então nós temos a proteção, ele nos guarda, ele nos protege. E quantas pessoas um dia estiveram e por algum motivo você saiu da fé, você começou a trabalhar muito, você começou a ter uma vida corrida, você deixou um sentimento entrar dentro de você e ali você foi se desviando da fé. Saiba que o pastor da ovelha, o Senhor Jesus, ele contou as suas ovelhas. E sabe, senhora, o Senhor estava faltando você. Estava a faltar você. Então essa mensagem é para você que está aí afastado de Deus, da igreja. Há muito tempo você não vem, há muito tempo você não tem forças para vir na igreja. É você mesmo. É você mesmo que está aí. Eu quero que você entenda, meu amigo, minha amiga, que existe uma porta aberta, os braços de Deus estão abertos para você. E ele contou as ovelhas, está faltando você. E ele lhe quer de volta. Ele lhe quer de volta. Então, nesse domingo, dia 31, é o dia de você voltar. Não saia desse mês de maio longe da presença de Deus. Você tem saudade, você sente falta. Às vezes você fica pensando, ah, mas o que vão dizer? O que vão falar? Ninguém fala nada de você. O Pai está te esperando. Se alguém falar, você ignora, porque o Pai que te quer, o pastor das ovelhas, o nosso pastor, que é o Senhor Jesus Cristo, tá bem? Nós estamos esperando por você, pastor das ovelhas, tá esperando por você aqui na Universal, tá bem? Então, que você esteja conosco, porque com certeza, você vai sair daqui com a sua vida totalmente transformada, tá bem? Aqui na Avenida Dr. Antônio José de Almeida, 278, bem ao lado da estação das caminhonetas de Viseu, aqui na Universal, ou na Universal mais perto de si. Talvez você se mudou, você começou a morar longe, já não conseguia mais ir na igreja, mas nesse domingo faça o esforço para você estar na casa de Deus, tá bom? Que Deus abençoe a todos, um forte abraço. E até lá.

0: pai.
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2: 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São 7 horas.
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4: Deus abençoe todos vocês, amados de meu pai. Amados de meu pai. Você já

Eu sou. Você talvez seja aquela criatura que viva uma vida isolada, abandonada, abatida, mas Deus ama você. E a prova que Ele ama você é que tudo que Ele falou vem ao encontro de todas as necessidades de todas as pessoas. Todas as necessidades de todas as pessoas. Você que está só, por exemplo, é uma pessoa abandonada por esse mundo. Você tem uma oportunidade de ouro, uma oportunidade inusitada, porque você pode. Jesus disse: quando orares, quando fores orar, entra no teu quarto, fecha a porta, quer dizer, fica isolado das demais pessoas, seja a sua presença diante de Deus completamente livre de qualquer empecilho, qualquer acanhamento, vergonha, timidez. É você e Deus, Deus e você. Ele não falou isso? Fecha a tua porta. Pois bem, quando uma pessoa está sozinha, ela está abandonada, ela tem essa oportunidade de falar com Deus a hora que ela quer, no momento que ela quiser e em qualquer lugar. Porque ela está, por exemplo, só em casa, onde quer que ela esteja, só. Se ela entrar no banheiro, eu gosto muito de orar no banheiro, porque o banheiro, você entra, fecha a porta, acabou. Está ocupado. E ali a gente fica à vontade. Então, eu queria que você soubesse que Deus ama você, porque Ele deixou promessas para todos. Todos os que creem, claro. Claro, quem não crê. Paciência, mas quem crê, recebe. Então você tem condições de falar com ele livremente, rasgar o verbo, rasgar o coração, falar o que você está passando, gemendo, sofrendo, tudo, tudo, tudo, tudo, tudo. Ele escuta você. Ele sempre escuta todos os que o invocam. Com sinceridade, obviamente. Seja transparente. Se você errou, pecou, fez o que não presta, poxa, meu Deus, eu estou arrependido aqui. Conta para ele. Deus quer ter intimidade com você. Ele quer ouvir a sua voz. E ele quer responder você. E ele vai responder. Com certeza ele vai responder. Para que ele seja glorificado. Por você. Ele tem o nome dele santificado através de você. Agora, o que que impede as pessoas, muitas vezes, de alcançar o que Deus prometeu, o que Deus falou? É a dúvida que nós falamos ontem. A dúvida é do diabo. Saiba disso. Quando alguém fala alguma coisa para lançar dúvida em você, no seu coração, essa pessoa está sendo usada pelo diabo para jogar a semente do inferno. O diabo usa a palavra de dúvida. Assim como Deus usa a palavra de fé, a palavra vai que eu sou contigo, o diabo usa a palavra de dúvida e diz assim: mas e se não der certo? E se acontecer isso? Aí começa aquelas perguntinhas cretinas. E se isso? E se aquilo? Esse tipo de conversa, de fala, é do diabo, mas o próprio Satanás. Porque Deus trabalha com a palavra. E a palavra dele traz segurança, traz fé,
traz certeza, convicção pessoal. E quando Deus fala e nos dá fé, a gente sabe o que tem que fazer e não tem nada que possa nos impedir. Essa é, ou tem sido, a minha fé. Quando eu tenho certeza, quer dizer, é a fé. Fé é certeza. Quando eu tenho certeza que é a vontade de Deus, olha, ninguém me segura. Ninguém me segura, porque eu vou fundo. Eu vou fundo, porque eu creio, a vontade dele prevalece. Quer dizer, a palavra dele passa pra gente fé. A palavra do diabo passa pra gente dúvida. Foi isso que o diabo trabalhou com a Eva. Ele lançou uma dúvida. Sabe aquelas pessoas que você fala uma coisa com fé e vem aquela pessoa incrédula? Normalmente um irmão, ele diz assim: é, mas não é bem assim. Já ouviu falar isso? Pois bem, às vezes você está numa fé, por isso que você tem que tomar muito cuidado com essa preciosidade, para não ser contaminada. A fé tem que funcionar, ela funciona, com certeza. Agora, se ela for mesclada com dúvida, aí não dá certo, não vai conseguir. Veja só o que o apóstolo Paulo, conduzido pelo Espírito Santo, ele disse lá no capítulo 14 de Romanos. O apóstolo Paulo está falando para os cristãos que viviam em Roma, que eram, obviamente, pagãos, idólatras, e tinha uma série de preceitos carregando na sua mente, porque eles eram recém-convertidos, eles tinham muitas dúvidas. Então, o apóstolo Paulo, ele diz, o texto é grande, mas eu vou falar aqui os últimos textos para você entender. Ele diz assim, chega um momento que ele diz assim: bom é não comer carne. Ele falou, bom é não comer carne, nem beber vinho, nem fazer outras coisas em que teu irmão tropece, ou se escandalize, ou se enfraqueça. Quer dizer, a gente não deve agir em relação ao irmão levando qualquer coisa que vá escandalizá-lo. Então, melhor que você nem abra a boca do que abrir a boca e falar alguma coisa que vem escandalizar o seu irmão. Então, a gente tem que ter sabedoria de Deus, obviamente, para saber o que vai falar. Porque se a gente fala uma palavra, sabe, de jeito assim, mais ou menos, que não dá aquela segurança, então a gente está semeando dúvida. E a dúvida não é de Deus, a dúvida é do diabo. Deus trabalha com a palavra de fé. Vai que eu sou contigo. O diabo trabalha. É, mas e se isso? Aí vem os cis. É ou não é? Então, ele diz, bom é que não comer carne, nem beber vinho, nem fazer outras coisas em que teu irmão tropece, ou se escandalize, ou se enfraqueça. Tens tu fé? Olha só, pergunta ali. Tens tu fé? Tem-na em ti mesmo diante de Deus. Quer dizer, a sua fé, essa revelação, porque a fé é uma revelação divina. Quando Deus nos dá a fé, é uma revelação para nós. Então, quando a gente tiver fé e encontrar pessoas fracas, frágeis, débeis na fé, então fica na sua fé, fica calado. Por quê? Porque com certeza você vai lançar pérola aos porcos, porque é a revelação de Deus para pessoas que não creem. Então ele diz, tens fé? Tu tens fé? Então tem na
em ti mesmo diante de Deus. Não, quer dizer, em outras palavras, você tem fé, tem uma visão, você tem uma convicção pessoal. Não fala, não toca trombeta, não. Vai na sua fé. Não olhe para os outros. Vai na sua fé. Não olhe para as dificuldades. Vai na sua fé. Porque no que você divide aquela revelação com outra pessoa, pode ser que aquela outra pessoa não tenha a mesma fé que você, e aí ela vai ser usada pelo mal. Não é que o diabo vai tomar posse dela, mas ela vai, o diabo sopra e ela repete. E a pessoa que tem a fé acaba perguntando, mas é, e se isso, e se aquilo? E acaba se dando mal. Então, tu tens fé? Tenha para ti mesmo. Então tem coisas que a gente não pode ficar falando para ninguém. Ninguém, ninguém, ninguém. É uma coisa, é você e Deus. É uma intimidade que você tem com Deus. Ele revelou para você é que ele revelou. Então ele quer que você execute. Se você passa adiante, nem tudo, claro, mas se você passa adiante o que não está escrito e que Deus revelou para você, então guarde para você. Não jogue pérolas aos porcos. Olha só, aí ele diz assim, presta atenção, bem-aventurado, quer dizer, feliz, aquele que não se condena a si mesmo naquilo que aprova. Quando a gente aprova uma convicção, uma revelação divina, então nós estamos sendo bem-aventurados, felizes. Porém, tem o revés, o outro lado. Ele diz assim, mas, aquele que tem dúvidas se come, está condenado. Quer dizer, se come carne, não é a consciência dele que acusou, não é a dúvida que o irmão lançou, é, mas carne não é bom, isso, não sei o que e tal. E a pessoa se, bom, então não devo comer, como ou não como? Se você está nessa situação, então não coma. Não se deixe levar pela dúvida. Se isso aqui que eu estou fazendo ou tentando conquistar é uma coisa que tem o seu lado negativo, então é melhor que você esqueça. Não dê vazão às dúvidas, porque ou nós estamos na fé ou nós estamos na dúvida. Não existe meio termo, meio lá e meio cá. Não existe, é, mas não é bem assim, porque isso foi o diabo que usou quando tentou Eva e fê-la cair. Então você, amiga e amigo, se você tem dúvida de uma coisa, pare. Não, não vou em frente. Mas, se você tem fé, não vá na fé dos outros. Vá na sua própria fé. A fé que Deus nos dá é uma revelação, é o poder de Deus. Então, use-a para você. Não toque trombeta com ela. Nós estamos aqui ensinando as Sagradas Escrituras, ensinando os segredos da fé, ensinando você a se defender pela fé. Não se defender na força do braço, mas se defender na força da fé. Mas a fé que você carrega dentro de si e que na sua consciência você está absolutamente tranquilo, em paz consigo mesmo. Porque quando a gente faz alguma coisa na fé, nossa consciência fica limpa. Não há acusação, porque nós temos aquela convicção pessoal que estamos literalmente fazendo a vontade de Deus. Agora, aí ele conclui assim, dizendo, mas aquele que tem dúvidas, se come, está condenado. Se come, está condenado, porque tem dúvida. Não é que a carne
vai fazer mal, mas é porque tem dúvida e comeu com dúvida. A dúvida é inimiga de Deus, a dúvida é inimiga da palavra de Deus. Porque come, veja só, mas aquele que tem dúvidas, se come, está condenado. Por quê? Está condenado por causa da dúvida, não é por causa da carne, não. É por causa da dúvida. Mas aquele que tem dúvidas, se come, está condenado. Condenado por si mesmo. Porque come em dúvida, com dúvida. Porque não come por fé, está aqui escrito. Não come por fé. E tudo o que não é de fé é pecado. O pecado é o que nos afasta de Deus. Você tem que ter consciência disso. Cometer o pecado, você está afastado de Deus. Porque não é possível uma pessoa viver no pecado, e ter comunhão com Deus, a não ser que ela se converta, a não ser que ela se arrependa, a não ser que ela confesse, a não ser que ela fale, ó, meu Deus, eu errei, eu falei, ó, há 2 minutos atrás eu cometi esse ato, puxa vida, me perdoe, tem misericórdia, Deus perdoa, 1 minuto, ele perdoa, ele é perdão, ele é amor, ele é perdão, é misericórdia, compaixão. Você não tem que carregar dúvida, você tem que se libertar da dúvida usando o quê? A palavra da fé, que é a palavra de Deus. Por isso que Jesus disse, nem só de pão o homem viverá, mas de toda a palavra que procede da boca de Deus. Está escrito. Então é isso que vai fazer você vencer. Por exemplo, eu já estou em Israel, nós já estamos aqui em Israel, e nós estaremos indo lá para o cenáculo. E é óbvio que nós vamos com essa fé, nós estamos cultivando essa fé, nós estamos tratando desta fé. Eu vou com a minha fé dessa forma. Ó Deus, está aqui o globo. Vem aqui, ó. Nós temos aqui o globo. Eu não vou orar apenas pelas pessoas, membros da Igreja Universal do Reino de Deus. Não vou. Nós vamos ministrar, nós vamos orar, nós vamos clamar por todo o globo. Vamos orar por todas as nações. Vamos orar por todas as pessoas. Porque quando Deus opera, não tem quem possa barrá-lo, ou tem. Então, é a vontade de Deus na sua oração, a oração que Jesus nos ensina a fazer, é a vontade. Qual é a vontade de Deus? Olha só, ele disse assim, quando orar, diz, então, dizei, Pai nosso que estás nos céus. Quer dizer, o filho, a filha orando ao Pai que está nos céus. Santificado seja o teu nome. Primeira coisa, primeiro pedido. O teu nome seja santificado na minha vida e na vida desse meu irmão, daquela pessoa, enfim. Nós vamos orar, ó Deus, Pai nosso que estás nos céus, santificado seja o teu nome. Em todas as pessoas que participarem desta fé do recebimento do Espírito Santo, especialmente num dia em que se celebra o dia de Pentecostes. Então, nós cremos, porque Deus é grande, ele não vai fazer coisa pequena. Ou não é? Ele faz coisa grande. E ele se agrada quando encontra pessoas que creem grande, que têm uma fé, não é uma fé tipo dos heróis da fé, mas uma fé pautada na vontade dele. Então ele disse, Pai nosso que estás no céu, santificado seja o teu nome, venha o teu reino, venha o teu reino e seja feita a tua vontade, assim na terra como no céu. Poxa, eu estou orando todo dia eu oro essa oração. Então, venha o teu reino, eu estou pedindo,
de acordo com a vontade de Jesus. Venha o teu reino sobre todas as pessoas na terra, todas as pessoas, todas. Só quando o Espírito Santo desce e toma posse do nosso ser, o reino de Deus se estabelece dentro da gente. E aí sim, nós podemos fazer a vontade dele. Porque sem que ele, o Espírito de Deus, esteja conosco, como saber a vontade dele? E eu creio que é a vontade de Deus derramar o Espírito dele sobre toda a carne, quer dizer, todas as pessoas, todos os continentes, todos os países, por todos os lugares do mundo. Não importa se a pessoa é macumbeira, se é espírita, se é evangélica, se é católica, se é muçulmana, se é hindu, ela professa a fé hindu, se ela é muçulmana, não importa, amiga e amigo, é ser humano, e esse ser, Deus quer descer e fazer morada na pessoa do Espírito Santo, para que então essa pessoa venha fazer a vontade dela, a vontade dele, por onde quer que ela for. E aí o nome dele será santificado. Deus quer que todo povo, todos os povos vivam no reino dele. Eu sei que nem todos vão ser salvos, eu sei que nem todos vão receber o Espírito Santo, mas quem crê, quem tiver essa fé, vai receber. É isso aí. E aí sim, quando receber o Espírito Santo, a vontade de Deus vai ser feita em toda a terra, em todo o planeta. Onde quer que haja alguém que vá fazer a vontade de Deus, vai haver uma testemunha viva da ressurreição de Jesus. Eu não poderia testemunhar da ressurreição de Jesus se eu não tivesse recebido o Espírito que o deu vida, que o ressuscitou, é ou não é? Nem você. Então, é necessário que nós todos tenhamos o Espírito Santo para que sejamos testemunhas da ressurreição de nosso Senhor. Isso é muito grandioso, glorioso, extraordinário, é tremendo. Quer dizer, o Espírito Santo não vem para a gente falar em línguas. O Espírito Santo não vem para realizar os nossos sonhos. Não! As pessoas que pensam assim ficam travadas. Por quê? Porque elas querem realizar os seus sonhos. Não é isso. O Espírito Santo vem para estabelecer o reino de Deus dentro de nós, para que então a vontade de Deus seja feita por onde quer que nós formos. Veja que essa é uma fé inteligente, racional. Então, você que tem esse desejo, você que quer ser testemunha viva do nosso Senhor Jesus Cristo neste mundo, da ressurreição dele, você tem que ter o Espírito Santo. Não é uma questão de opção. Tem que ter, senão você não pode ser testemunha dele. É o que Jesus disse antes de subir aos céus. Logo depois que ressuscitou, e sereis minhas testemunhas. Então, minha amiga, meu amigo, nós vamos trabalhar para essa fé, ou por essa fé. Eu creio. Você crê? Então vem comigo. Neste domingo, em todos os templos, para orar e clamar e rogar ao Pai, que se cumpra a sua promessa, a sua palavra na sua vida, minha amiga e meu amigo, para que você venha ser testemunha fiel, verdadeira dele. Não testemunha meia boca, não. Testemunha fiel. A sua vida venha testemunhar de Deus aqui na terra. Quer dizer, a sua vida santifica o nome dele por onde quer que você vá. Você se torna uma testemunha viva
do Espírito Santo, do próprio Senhor Jesus, porque o Espírito Santo vai guiá-la a isso, ou guiá-lo a isso. Então, não se esqueça, é a fé. A fé. A fé dispensa méritos. A fé dispensa méritos. Mas o diabo usa a dúvida para contaminar a fé dos que não estão vivendo aquilo que creem, que dizem crer, que é a palavra de Deus. Então, por favor, minha amiga e meu amigo, não espere ser perfeita para receber o Espírito Santo, porque isso nunca vai acontecer. Você só vai ser perfeita quando o Espírito Santo descer sobre você. Aí sim, você vai ser uma testemunha fiel. Mas não conte, eu não mereço, porque o diabo trabalha com acusação. Nós falamos ontem, o diabo é acusador. Ele é acusador. Ele é o acusador. Mesmo que seja mentira, ele acusa, porque ele é o pai da mentira. Então, não creia nas dúvidas, creia na sua fé. É isso aí. Quando vier a dúvida, duvide da sua dúvida. É uma forma da gente vencer as dúvidas, duvidar da própria dúvida. E se apoiar em quê? Na palavra de Deus. Está escrito? Então eu vou buscar o que está escrito, prometido. Jesus prometeu? Prometeu. Então derramarei sobre o meu espírito, sobre toda a carne. Meu Deus, eu sou uma carne. Está aqui, ó. Bispo, mas eu não fiz o jejum completo, eu falhei, eu errei. Não tem problema. Não tem problema. Vai assim mesmo. Bispo, eu nem fiz jejum. Não tem problema. Todos são bem-vindos. Se você crê, você vai receber. Porque é como o apóstolo, dirigido pelo Espírito Santo, diz: mas aquele que tem dúvidas, se come, está condenado. No caso aqui, falando da carne, né? Porque não come por fé. Quer dizer, até na hora de comer, eu tenho que ter fé. Eu tenho que comer com aquela fé de que isso aqui vai dar certo. Vai me alimentar. Graças a Deus. Agora, se eu comer com medo, aí já é pecado. Agora, tudo está escrito aqui. Tudo o que não é de fé é pecado. Tudo o que suscita, por menor que seja a dúvida, é pecado. Então você tem que estar pronta. Ore a Deus, já vai orando desde já. Oh, meu Deus, não deixe a dúvida abater-me, não me deixe, porque as dúvidas são sopradas pelo diabo 24 horas por dia. Cabe a gente 24 horas por dia defender a nossa fé com a palavra dele, a palavra de Deus. Deus nos deu a palavra dele, que é o pão nosso de cada dia, para a gente poder comer com fé, não com esganação, mas com fé. E então, trazer a saúde para o nosso corpo, tá bom? Ficamos por aqui e amanhã estaremos de volta em nome do Senhor Jesus. Graças a Deus.

0: Você não presta.
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2: Eram tantos pensamentos na minha mente. O maior deles dizia: você tem que morrer. Tudo começou na minha infância, quando eu fui abusada dentro da minha própria casa. E isso me fez ter muito ódio, muita raiva da minha mãe, porque eu achava que a culpa era dela, não da pessoa que abusava. E eu falava: por que isso está acontecendo comigo? O que eu fiz para merecer isso? Eu já não tinha minha pureza, então para mim eu não tinha valor. Com 14 anos eu já comecei a me envolver com drogas, eu já me prostituía, e eu dizia que quando eu completasse 18 anos eu ia embora de casa, porque aí eu teria a minha liberdade. E eu fui conviver com uma pessoa numa casa de prostituição. Lá eu fazia o que eu queria, a hora que eu queria. E eu odiava, não só a minha mãe agora, mas eu odiava os homens. Eu achava que nenhum homem prestava. Na verdade, aconteceu uma situação muito, muito difícil quando eu estava lá, com uma pessoa que eu não queria ter uma relação com ela, e ela me violentou. E com uma arma, e eu olhava para aquela arma e eu dizia: eu queria estourar os miolos dessa pessoa. Eu peguei as minhas coisas e eu voltei para casa da minha mãe. Eu me drogava, eu bebia muito, eu já não queria mais comer, eu já não queria ver ninguém. E o que vinha na minha mente? Você tem que morrer. Foi quando a minha irmã veio visitar minha mãe e ela disse que tinha um lugar que poderia me ajudar. E ela disse para mim, a Universal. Eu disse: você é louca? Você está me convidando? Bandido já basta o que eu conheço. Eu odiava o Bispo Macedo, mas eu nem conhecia. Mas eu odiava até a mim mesma, eu odiava todo mundo. Eu não acreditava em Deus. Eu não acreditava em inferno e nem no céu. E algo mudou em mim, porque despertou em mim um desejo de conhecer o que ela tinha falado. Porque eu só sofria. Então eu falava: não é possível. Não é possível que alguém possa ser feliz. Eu não tinha vontade de viver, eu não tinha perspectiva nenhuma da vida, só sofrimento desde a infância. Então você pensando: o que que eu tenho de bom? Nada. E eu lembro que a minha mãe, ela me deu a condição para mim ir até lá, e eu fui, que era outra cidade. E é engraçado, porque o ponto de encontro que a minha irmã tinha me falado era justamente na frente ou perto da Universal. Então eu fui não para ir à igreja, eu fui para encontrá-la. E eu fui até esse ponto de encontro e ela já estava lá. Só que no decorrer que foi passando o tempo, o meu sobrinho veio até mim e me puxou, criança, e eu acabei me distraindo com ele. Quando eu vi, eu já estava lá dentro. E eu disse: uau, eu tô aqui dentro. Eu disse que nunca pisaria aqui. O pastor que estava lá fazendo a reunião, ele disse uma coisa que me chamou muita atenção. Ele disse: eu era viciado e Deus me libertou. Eu falei: ele é maluco. Eu disse à minha irmã: olha, Eu acho que esse pastor é mentiroso, porque é impossível isso. Uma pessoa drogada, viciada, fica livre. Eu fui até lá, conversei com ele e eu lembro que ele olhou bem nos meus olhos e disse assim: você pode ser livre. E você pode ser feliz. Eu falei: só se eu morrer e nascer de novo. Ele disse: é isso que ele faz. Você morre e nasce de novo. Você tem que perdoar a si mesmo e depois a todos que te feriram. E eu disse: como eu posso perdoar quem me fez mal? Como eu posso perdoar aquelas pessoas que me maltratavam, que me humilhavam?
3: Então, quando Jesus fala perdoai, é o espírito, não é o coração. Você entende o que eu estou a falar? Sim ou não? Então, você, às vezes, tem um sentimento mal contra alguém e você não perdoa esse alguém porque você espera que o seu coração venha gostar daquele alguém ou venha perdoar. Ele, o coração não perdoa. O coração não perdoa, o coração é mau, o coração é perverso. A Bíblia fala, o próprio Deus fala, que o coração é perverso. Ele não perdoa, ele é cruel, é enganador. Então por que que o Espírito Santo, ou melhor, Jesus pede ou manda que a gente perdoe? Perdoar aqui.
2: Eu nem sabia falar. Eu falava assim: se você existe mesmo, tá aqui quem eu sou. Tá aqui, eu não sou nada e eu entrego aqui a minha vida. Eu vou fazer tudo que você quiser. Eu perdoo todos que me fizeram mal. Não foi um sentimento, foi uma decisão. Aquilo tirou um peso tão grande, não só das minhas costas, como de dentro de mim, porque aquele ódio foi o que gerou todo o meu sofrimento, desde de quando eu, tudo que eu passei, porque foi ali a raiz do problema. Então eu me batizei, então eu comecei a chacoalhar Deus no trono dele, porque eu queria o Espírito Santo. Eu falei: se eu tiver Deus dentro de mim, eu vou vencer tudo. Então eu buscava, eu busquei, eu fazia propósitos, eu fazia jejum, orações. Então, depois de 3 meses de libertação, mais 3 meses buscando, ele veio morar em mim. E foi o melhor momento da minha vida, acho que desde que eu me conheci por gente, porque eu nunca tinha passado por aquele momento de tanta alegria, de tanta paz. Não há nada, nada, nada que possa preencher o vazio. Somente o Espírito Santo. Você ter um casamento não preenche o vazio. Você ter uma família, você ter uma mãe, um pai, não preenche o vazio. Só o Espírito Santo que preenche. Eu tenho uma família maravilhosa. Quem odiava os homens? Eu dizia: eu nunca vou me casar. E hoje eu tô casada, há 16 anos. Hoje eu sou bem tratada, eu sou cuidada. E eu, de triste e viciada, me tornei uma nova mulher. Uma nova pessoa, um novo ser humano. E você que está me vendo aí agora, é possível. Basta você querer, você acreditar e você buscar. O que aconteceu comigo pode acontecer com você. E você ser feliz como hoje eu sou feliz.
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5: Eu cheguei na Igreja Universal drogada, viciada em drogas. Conheci a droga através do meu marido. E endividada, eu tinha investido num negócio, só que como a gente estava usando muita droga, então tudo desandou. Perdi, tivemos que fechar, ficamos endividados. O que ainda tinha de um pouquinho de dinheiro que a gente tinha, a gente começou a gastar com drogas e com bebidas. A gente passava o dia praticamente dentro de casa, só saía para comprar drogas e bebidas. Eu morava numa casa de aluguel, não conseguia mais pagar porque não estava trabalhando. Só que eu já estava começando a ficar muito dependente. E tanto é que a gente dava prioridade para comprar droga do que para comprar coisa para comer. A gente deixou de pagar contas de aluguel, de contas de água e luz, exatamente para poder suprir a nossa necessidade. Chegou o ponto de um dia o meu marido querer sair na madrugada para trocar o carro por droga, porque a gente não tinha mais dinheiro e só tinha o carro. E a gente foi se desfazendo de tudo bem que a gente tinha, ia vendendo, só para em troca de droga mesmo. E nada resolvia, as coisas só iam afundando cada vez mais. Eu já tinha recebido convite para vir na Igreja Universal, mas eu não vinha. E o meu marido, a gente começou a ver nos programas da madrugada, né? Que tinham pessoas que davam testemunho que tinham se libertado. Então a gente, no auge daquela nossa loucura, e você não tem nada, e você via a pessoa falar, eu conseguia. Então um dia ele me propôs, vamos lá nessa igreja. Aí eu olhei e falei, por você eu vou. Eu cheguei na igreja assim, eu não sabia o que era o Espírito Santo. Eu não sabia, eu sabia que existia Jesus, existia Deus, mas Espírito Santo eu não sabia. E quando eu cheguei na igreja, que foi exatamente assim, no período que eu cheguei, foi logo um mês depois já iniciou o jejum de Daniel. E essa proposta do jejum de Daniel me deixou assim, mas como que é? Eu vou me desligar do mundo e vou me ligar em Deus. Então eu aceitei essa proposta, porque eu quero ver o que esse Deus vai fazer na minha vida. Porque até hoje tudo que eu fiz, nada resolveu. E aí eu mergulhei nessa proposta do jejum de Daniel, me desliguei de tudo, nem TV eu ligava, rede social. Eu acho que eu cheguei até a desfazer minhas contas na rede social, exatamente para eu não ter lá que ter que entrar. E mergulhei assim na palavra, eu ouvi a palavra do bispo. E aconteceu uma situação de uma vez o meu enteado me visitar a gente em casa. E aí meu esposo foi, ele pediu para ligar a TV e eles foram assistir TV. E aí eu peguei, coloquei um colchãozinho lá na minha cozinha, deitei e fiquei lá. E aí meu esposo perguntou, por que você não vai assistir um pouco de TV? Eu disse, não, eu não vou, sabe por quê? Porque eu fiz um trato com Deus. Eu vou me desligar de tudo, mas eu quero saber o que ele tem para mim. Num domingo, na reunião principal, foi a presença de Deus, assim, foi muito intenso. Porque nas outras buscas que eu fazia, eu sempre vinha as acusações. E eu, tirava assim, nossa, eu não sou merecedora. Ficava aquela guerra, né? Mas só que nesse dia, uma palavra falou assim, O pastor falou: joga tudo agora no mar do esquecimento. Deus já te perdoou. E nesse momento, eu falei: meu Deus, o Senhor me perdoou. E foi tão intenso que na hora veio o Espírito de Deus. Ele falou assim: eu sou contigo. Pronto. Muito forte. E de lá pra cá, sabe assim, às vezes, dos jejuns de Daniel que vieram depois que eu faço, eu sempre procuro, e com essa mesma intensidade. E hoje, o que eu oriento para as pessoas que eu converso, às vezes eu atendo na igreja, eu falo assim: olha, não adianta você querer ter o Espírito de Deus se você não se esvaziar. E se você não se voltar totalmente para Ele, porque se você não se voltar, você não vai ser batizado. Eu vejo pessoas na igreja que estão com 10, 15 anos na igreja e não receberam o batismo com o Espírito Santo. E com 3 meses, eu fui batizada. E assim, não que eu não precisasse, eu precisava das outras coisas. E Ele me abençoou. Mas naquele momento, a proposta foi tão forte de falar assim: se desliga do mundo e foca em Deus. Então hoje eu sou uma pessoa transformada. Nunca tive recaída. Pelo contrário, quando eu passo perto que tem alguém usando, dá até uma ânsia. Eu sou uma pessoa... Eu era muito nervosa, ansiosa. Hoje, a transformação é completa. A pessoa que me viu antes e eu agora, fala assim: quem te viu, quem te vê. Porque eu mudei muito. Não fui eu, né? Deus me mudou. E Ele vem moldando a gente, né? Ele vem moldando todos os dias, quando faz alguma coisa, fala alguma coisa. Na hora, você fala assim: não, eu não quero desagradar o Pai. Quando você recebe o Espírito, Ele vai colocando tudo no lugar. Né? Então a gente oficializou a nossa, que a gente não era casada oficialmente, a gente casou. E hoje a gente vive assim muito bem economicamente, a gente está bem. E isso aconteceu comigo em 3 meses só de igreja, porque eu priorizei Deus. Eu priorizei no jejum de Daniel. Foi muito forte. Ainda hoje, quando lembro, eu já... sorriso até abre, tão maravilhoso que é estar na presença de Deus. Se eu soubesse que era tão bom, já teria vivido muito mais tempo, não teria perdido tanto tempo distante de Deus.
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1: Nosso Deus e Pai, em nome do Senhor Jesus, teu Filho, nós elevamos os pensamentos a Ti e o buscamos. O buscamos de todo o nosso coração, na certeza de que os teus ouvidos estão atentos às nossas palavras, às nossas súplicas, ao nosso clamor. Há pessoas que têm vivido uma vida de dor, de fracassos, de derrotas, pessoas que têm chorado, têm sofrido, têm se desesperado por conta de tantos problemas que têm vivenciado. Mas está escrito, Senhor, na tua palavra: invoca-me no dia da tua angústia, que eu te livrarei e tu me glorificarás. Nós invocamos o teu nome porque sabemos que do céu o Senhor inclina os ouvidos para ouvir a oração sincera, a oração de pessoas que o invocam na certeza de que o Senhor ouve, que o Senhor existe, que o Senhor é real, que o Senhor é verdadeiro, que o Senhor atende e responde a cada oração. Eu oro por todos, ó Deus. Eu peço por aqueles que estão no leito de dor, os que estão desesperados, amargurados, aflitos. Eu peço por aqueles que não têm alegria, não têm paz, não têm vida. Em nome de Jesus, ajude os que sofrem, ajude os que padecem. Abençoe aquela pessoa que tem chorado, tem sofrido, tem vivido, Senhor, momentos de tristeza, de amargura. Pessoas que sofrem com problemas familiares, problemas financeiros, dívidas, mas sobretudo, Senhor, pessoas que sofrem na alma, que aí é o pior de todos os problemas. O pior problema está dentro da pessoa, que quando ela não tem forças para lutar, quando está desanimada, aí tudo fica mais complicado. E há muitas pessoas que trazem a dor, o tormento na alma, a angústia, a amargura. Há pessoas que têm andado tristes, desesperadas. Eu oro para que o Senhor dê paz a todas elas, dê alegria, ó Espírito Santo, que o Senhor abençoe a todos aqueles que têm sofrido, que têm vivido dias de amargura, de dor, de sofrimento e que já não sabem mais o que fazer. Ajude a todos, socorra a todos, traga paz, alegria para este coração angustiado, depressivo, amargurado, para essa vida que tem andado triste. Eu peço, Espírito Santo, e entrego nas tuas santas e benditas mãos a vida de todos. Ajude a todos, abençoe a todos, meu Pai. Abençoe, Espírito Santo, aqueles que estão hospitalizados, que estão desesperados, que sejam todos abençoados. Que o copo com água seja consagrado e ao beber, que essa pessoa seja livre, curada, liberta. Ó Espírito Santo, eu apresento esse copo com água, consagro e entrego todas as pessoas que oram conosco em tuas mãos. Em nome do Pai, do Filho e do Espírito Santo. Assim seja. Amém. E graças a Deus. Graças a Deus. Agora, beba da água, amiga, amigo, beba com toda a sua fé.

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0: 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Entramos assim na última hora do seu Olá Amanhã. Vamos a ligar 232-60-10-61.
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0: E diga a frase: Rui Amaro, na Catraia de São Romão, a casa do seu sonho está na nossa mão. Vamos ao telefone. Bom dia.
3: Bom dia, Paulo.
0: Bom dia, Manuel Filipe. Está tudo bem por Almargem de Caldo?
3: Uma maravilha. Está um calor que é de arrasar.
0: Muito bem. Vamos lá ouvir o Miro Carvalho. Para dedicar a quem?
3: Para dedicar a ti com um grande abraço para ti, beijinhos para a esposa, para a filha, um abraço para o teu irmão, beijinhos para a tua cunhada, depois vai para o Eduardo Mota de Espera Gouveia, um abraço para ele, para toda a família, para a Gracinda do Café, beijinhos para ela, um abraço para o marido, para a Fátima Padeira das Termas do Carvalhal, beijinhos para ela, para a minha prima de Calde, Alcina, beijinhos para ela, um abraço para o marido, para o António Brito e no restaurante Rui Amaro, na Catraia de São Romão, a casa dos seus sonhos está na nossa mão.
0: Está a ver? Assim vocês são obrigados a saber as duas frases.
3: Então eu não sei.
0: Olarila, olarila.
3: Olha, bom apetite ao almoço.
0: Igualmente, um abraço, obrigadíssimo. Vá, Manuel Filipe de Almargem de Caldo, bom dia.
4: Bom dia, Paulo Mistareira.
0: Está tudo bem, Dona Rosalina?
4: Está bom, está sol, está bem, fica boizinho.
0: Também é tempo dele.
4: Ainda corre um bocadinho de vento, que é para não fazer muito mais calor.
0: Uma maravilha. Vamos lá ouvir então o Miro Carvalho. Para dedicar a quem?
4: Ah, vai para todos os ouvintes e participantes, para todos que aí trabalham, principalmente para aqueles que falam no meu nome, que tenham todos uma boa semana. E o rádio tem estado a dar muito mal, mas agora pus o ali em cima de uma coisa alta e já está a dar melhor.
0: É do calor, mas de qualquer maneira vou avisar a equipa técnica. Vamos lá.
4: Pois que se calhar, olha, e Rui Amaro, na Catraia de São Romão, a casa do seu sonho está na nossa mão. Muito obrigado, Paulinho, e até outro dia.
0: Obrigado, Rosalina. Deus, obrigadíssimo. Rosalina de Santa Cruz da Trapa, bom dia.
5: Bom dia, Paulinho, tudo bem?
0: Bom dia, Fátima Marques, que está no Luxemburgo.
5: É verdade.
0: E vai gostar de ouvir o quê? Se ainda der.
5: Se for possível, então, Cláudia Martins, com o tema Amar em Segredo.
0: Praticar
5: ou Amar em Silêncio, assim, qualquer coisa.
0: É qualquer coisa com silêncio.
5: Exatamente, Amar em Silêncio, acho que é isso.
0: Praticar a quem?
5: Ao maridão, aos filhotes, para vocês, aí na Rada, tudo auditório, todas as amizades que vou fazendo por aqui, tudo bom. E Rui Amar em Catraia de São Romão, a casa do seu sonho está na sua mão.
0: Ai, que velocidade! Apanhou o trem!
5: Foi o trem. O trem
0: da vida. Beijinho,
5: tchau, beijinho. Tchau, boa continuação. Até logo à tarde.
0: Deus obrigado. Aí está Miro Carvalho, Quando Eu Te Conheci. Também é um pedido do Carlos Almeida, que nos ligou da Suíça.

0: Meio-dia, 16 minutos e meio. Minha Santa Mãe, a presença de Luís Filipe Reis. 232-60-10-71. Eduarda Gomes, bom dia.
1: Bom dia.
0: Está tudo bem por Mangualde?
1: Está tudo ótimo.
0: Já a fazer o almocinho?
1: Sim, já está na mesa.
0: O que é que vai ser?
1: Olha, uma massinha esparguete com frango.
0: O primo pode ir?
1: Pode.
0: Estou a chegar.
1: Estou à tua espera.
0: Oh, atenção, quero um bocadinho de piripir, está bem?
1: Está bem.
0: Vamos lá ouvir Marco Paulo, Nossa Senhora, para dedicar a quem?
1: Pode dedicar à minha mãe, ao marido, a toda a família, a todos os ouvintes e participantes, ao Fábio Freitas, que é meu sobrinho, que já não o vejo para aí há 3 anos.
0: E mais?
1: E pronto, e agora a frase que não sei.
0: Rui Amaro, na Catraia de São Romão, a casa de seu sonho está na nossa mão. Um beijinho, até logo.
1: Pronto, beijinhos, até logo.
0: Deus, obrigado. Aí está Marco Paulo, Nossa Senhora, é pedido também da Lúcia Matos, da Tondela. Vamos a ligar 232-60-10-61.

0: Meio-dia, 22 minutos. Vamos lá ligar. 232-60-10-71. 232-60-10-71. Diga a frase. 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É com o Rui Amaro que vamos até ao final da emissão. Pode ligar agora.
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0: Está toda a gente a almoçar e ninguém quer falar comigo. Pronto, está aí Cláudia Nayara, sou outra mulher. É um pedido da Ana Maria, que nos ligou de França. Vamos a ligar 232-60.

0: Ora, aí está a música da Cláudia Nayara, Sou Outra Mulher. Sandra Santos, bom dia.
1: Bom dia.
0: Almoçaram ou ainda não?
1: Ainda não.
0: Então, o que é que vai ser?
1: Vai ser um arrozinho de cenoura, ervilhas e uma pescadinha frita.
0: Não, vou comer o frango da prima. Vou comer o franguinho lá com a massa esparguete, que vai ser um espetáculo.
1: É.
0: Atenção, mas gosto muito de pescada frita.
1: Porque tu vais comer é franga, se calhar.
0: Não, frango.
1: Ah, é frango.
0: É frango. É frango. Atenção, eu só não vou aí, porquê? Porque eu não gosto muito de arroz de cenoura.
1: Ah, não, não... és fidalgo.
0: Não, porque...
1: Tiras a cenoura?
0: Não, depende. Se estiver muito moída, não consigo tirar.
1: Ah, não, não é muito moída.
0: Então, e de pior ainda.
1: Pronto, então vem só fazer companhia.
0: Muito obrigado. Então, Elvio Santiago.
1: Tu beijas bem.
0: Para dedicar a quem?
1: A toda a família, a todos os ouvintes e participantes. Marina e família, para ti toda a família. Para a Dona Helena, Dona Delfina, Dona Graça, Elcita da Alemanha, Paulo Teixeira, Sr. José Melo, Maria Maria, Paula de São Domingos e ao senhor que está de parabéns. Manuel Fernandes, não é?
0: Sim, acho que sim.
1: Muitos parabéns.
0: E agora a frase?
1: Rui Amaro, na Catreia de São Romão, a casa do seu sonho está nas suas mãos.
0: Manuel Gonçalves. Está de parabéns, Manuel Gonçalves. Não, eu vou-te explicar. É preciso corrigir logo.
1: E o que é que eu disse?
0: Disseste Manuel Fernandes.
1: Ah, pronto. Não, então peço desculpa.
0: Não, é que nós temos que emendar logo, senão ele logo. Começa logo a vir a pedir as amêndoas.
1: E depois não traz o bolo. E,
0: eu estou à espera de um grande bolo de 5 quilos e meio.
1: Para os outros é 5 quilos, para ti é 30 gramas. Eu também tenho razão, se calhar tu és mais pequenito.
0: Diz uma frase e desaparece.
1: Eu já te disse a frase.
0: Já?
1: Já.
0: Pronto. Beijinho, até logo.
1: Beijinho.
0: Obrigado,
1: até
0: Sandrinha.
1: Até Adeus,
0: vai para dentro. Ó, Maria de Lourdes, bom dia.
2: Bom dia, Paulinho.
0: Está tudo bem por Guimarães Tavares?
2: Tudo numa boa.
0: E que é que vamos ouvir então este tema do Amigos de Sobreposta? Bota fogo no terreiro para dedicar a quem?
2: Está na moda.
0: E até não está.
2: Está na moda.
0: Vai dedicar para quem?
2: É para mim, para todos, e para ti, para todos os nossos familiares, para todos os ouvintes, especialmente os que me escutam e que me dizem que me escutam, mas não participam, não te conhecem, ou não sabem participar. É para o Sr. Eduardo Mota, para o Sr. José Carlos Marques, Sr. Vasco e família, para a Dona Irene, para todos os ouvintes e participantes, com um bom dia. Tu andas sempre comigo na minha companhia.
0: Muito bem, e agora vamos à frase.
2: Rui Amaro, na Catraia de São Romão,
0: a casa do seu sonho,
2: está na nossa, a chave está na nossa mão.
0: Um beijinho, obrigado.
2: Um beijinho para todos.
0: Obrigado, Maria de Lourdes. Então, bom dia.
3: Bom dia.
0: Bom dia, estou a falar com quem?
3: Júlio Cunha.
0: Oh, Sr. Júlio, o que é que vamos ouvir?
3: Sei lá, para aí uma qualquer.
0: Então, olha, bota olha, fogo, apanha... diga.
3: Se tiver aí uma, apanha lá uma da Rosinha, acho que aí uma.
0: Você gosta da Rosinha.
3: Oh, então, pois, é melhor a Rosinha do que a Rosão.
0: Pintelhos, para dedicar a quem?
3: Olha, vou dedicar a todas as mães do mundo hoje.
0: Muito bem.
3: Infelizmente, como eu não tenho a minha, não brei, olha.
0: Logo caminho, um tema da Rosinha para todas as mães do mundo. Lindo.
3: Pronto.
0: Menino. Lindo menino. E é tudo, Júlio.
3: É tudo.
0: E agora a frase.
3: Rui Amaro, na Catraia de São Romão, a casa dos seus sonhos está na sua mão.
0: Um abraço, obrigadíssimo. Até lá.
3: Igualmente.
0: Deus abençoe.

Ora está, amigos da Sobreposta, este remix Botafogo no Terreiro. Agora, Amar em Silêncio. Cláudia Martins, é pedido da Fátima Marques, que nos escuta no Luxemburgo. Vamos a ligar 232...

0: Ora, está a Cláudia Martins, Amar em Silêncio. Fechamos então o programa com Elvio Santiago, Tu Beijas Bem, a pedido da Sandra Santos de Gandufo, e logo a seguir a Rosinha com Pintelhos, um pedido do Júlio Cunha, de Fornos e Algodres. Se quiser dedicar-se temas, ainda pode ligar, se for rápido, rápido, a 232-60-10-71. Maria Maria, bom dia.
1: Olá, Paulinho, bom dia, como está?
0: Ai, sempre bem. A Maria está com uma cara de terça-feira. Vamos ouvir o Elvio Santiago, para dedicar a quem, Maria?
1: Olha, todos os ouvintes participantes, para o conjunto de Bricolé, para a sua família, para a senhora Dona Maria Eduardo, para a Sandrinha de Gandufo, para a Fatinha de Luxemburgo, todos com uma ótima terça-feira, uma boa santa tarde. E a frase tem que me ajudar, que não chegou bem a frase agora.
0: Rui Amaro, na Catraia de São Romão, a casa de seus sonhos está na nossa mão. Um beijinho, bom almoço. Tá
1: bem. Beijinhos, até amanhã, se Deus quiser.
0: Ou até logo.
1: Tchau, tudo
0: Deus,
1: bom.
0: Obrigadíssimo. Tchau, tchau. Pode ligar ainda, se quiser dedicar estes temas, ou Elvio Santiago, Tu Beijas Bem, ou então a Rosinha com Pintelhos. Ora bom, à uma da tarde temos as notícias com Luís Carvalho, não pode perder. Logo a seguir, Antena Liberdade 10, Horácio Pascoal às 14 com a Via Rápida, Filipe Borges às 16 e a Tasca das 5 às 5 da tarde. Vamos a ligar 232-60-10-71, 232-60-10-71 para dedicar estes temas. 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
0: Ora está, Tu Beijas Bem, Elvio Santiago, logo a seguir Rosinha. Da minha parte até mais logo às 5, para a Tasca das 5, ou então é até amanhã às 9 para o Olá Amanhã. 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Até mais logo.

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10: Olá a todos, que Deus abençoe. A mensagem do dia hoje é do salmista, Salmo 103, 13. Como um pai se compadece do seu filho, assim o Senhor se compadece dos que o temem. O temem. Você vem temendo os problemas, você vem temendo as notícias ruins que você recebeu. Não temas esse problema, não tema as notícias ruins. Se você é uma pessoa temente a Deus, se você se voltar para Ele, pode ter certeza que essas notícias que vêm para lhe abalar se tornarão em nada, em pó, em cinzas. Você recebeu uma má notícia, você ficou abalado, mexido. Mas se você se voltar para Deus, começar a temê-lo, ouvir a voz dele, obedecer. Talvez um dia, lá na infância, quando criança, você temia Deus, você levava as coisas de Deus mais a sério, mas o tempo foi passando e você foi ficando desacreditado de tudo. Parou de temer a Deus, mas passou a temer os problemas, as coisas da vida, que tem te sufocado, tem tirado a sua paz e até mesmo o seu sono. Mas se você quer a nossa ajuda, você pode agora mesmo nos contactar. 218-368-008, 218-368-008, ou você pode nos contactar pelo nosso WhatsApp, 963-057-396, 963-057-396. Nós não estamos falando de religião, mas sim sobre a palavra de Deus. Como um pai se compadece do seu filho, assim o Senhor se compadece dos que o temem. Salmo 103, 13. Que Deus abençoe, forte abraço e até lá.

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0: ainda a levar do hospital. Seis estabelecimentos do ensino de Penacova, Távoa e Oliveira do Hospital estão entre as 28 escolas do Distrito de Coimbra inscritas na 15ª edição da Escola Eletrão, a campanha que permeia a recolha de pilhas, lâmpadas e equipamentos elétricos usados. A participação envolve a Escola Básica de São Pedro de Alva, em Penacova, a Escola Secundária de Távoa, a Escola Básica da Ponte das Três Entradas e a Escola Básica número 2 de Oliveira do Hospital. A estas juntam-se os dois estabelecimentos da Eptoliva, identificados na campanha como Polo e Sede. As escolas acumulam pontos em função dos resíduos recolhidos. Estes pontos são depois convertidos em prémios. Por cada 100 kg de pilhas, 100 kg de lâmpadas ou 1000 kg de equipamentos elétricos usados, cada estabelecimento recebe um cheque-prenda. Promovida pelo Eletrão, a campanha decorre até ao final do ano letivo e já permitiu recolher a nível nacional mais de 306 toneladas de resíduos encaminhados para reciclagem. Nesta edição estão inscritos cerca de 700 estabelecimentos de ensino. Nas últimas 14 edições, a Escola Eletrão permitiu recolher cerca de 7.500 toneladas de pilhas, baterias, lâmpadas e outros equipamentos elétricos. E agora vamos ao desporto. A edição é de João Cruz.
1: A Associação Desportiva Castro de Areia é a Associação Desportiva Recreativa de Lamelas disputaram no passado sábado no Estádio Municipal do Fontelo a final da Taça Sócios de Mérito à Associação Futebol e Viseu. Em ambiente de muita festa, com a equipa de Lamelas a vencer a final com um golo no último minuto do prolongamento marcado por Paulo André. Ambas as formações mostraram a razão porque tinham ficado nos dois primeiros lugares da divisão de honra. A Associação Desportiva Castro Daire foi a campeã e o Lamelas a vice-campeã. A oitava edição do Grande Prémio Internacional de Ciclismo Beiras e Serra Estrela, uma das mais importantes provas do ciclismo nacional, terminou ontem com a vitória na última etapa Gouveia Guarda do colombiano Jesus Penha, que junta a

0: Palmeiras, Serra da Estrela. São 9 equipas nacionais e internacionais e cerca de 126 ciclistas ao longo dos 3 dias percorreram 16 concelhos da Associação do Município Cova da Beira.
1: O Desporto na Antena Livre, edição de João Cruz.
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6: 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Boa tarde, são 14 horas.
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7: Bem-vindos, estas são as notícias na Antena Livre. A Escola Secundária de Ceia promove esta segunda e terça-feira mais uma edição dos seus Dias Abertos, iniciativa que pretende dar a conhecer a oferta educativa.

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0: Catano, até mas abre a tasca ou não abre?
1: Espere só mais um minuto. Deixe-me ali buscar a chave, que eu abro isto já no instante. Já dá aí de ver as suas boelas, a massa de matar essa maldita.
0: Ai, essa maldita que agora vamos morrer tanto, agora quando aos pés de cinco. É bota acima, bota abaixo, é bota tudo quanto tu puderes.
1: Eu interessa que seja cheio, está a perceber, não é?
0: Ai, um marrano, que ele até gosta de compuito, vamos lá. A gente vai ouvir aqui o menino chorar e o anoeia.

0: Ora, boa tarde, cá estamos nós, 5 horas mais 10 minutos e meio, estamos preparados para uma grande tasca. Uma grande tasca, estou com a boca seca, porquê? Porque está muito calor, mas já sabe, para a fresca entrar, como é que tem que estar a tasca?
1: Está toda aberta, que maravilha!
0: Pronto, agora sim, pode entrar, divirta-se, temos muitos petiscos e coisas tão boas para partilhar consigo. Portanto, venha daí, é Tasca da 5. Como sempre, está sempre escancarada para você entrar. E por cá, muita gente bebe e chora.

Ora, está a música do José Manhoa, Bebo e Choro. Até às seis, pode beber o que quiser.

0: Toda a gente sabe que beber não mata, não é?
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0: Cá está, mas beba tudo, menos água.
2: Água não, água não.
0: Pronto, agora que já sabe o que beber e já sabe as coisas, ou melhor, já sabe com que linhas a que se cose, agora venha daí porque temos que buscar bons petiscos ali ao Flor do Rio Peixinho, são eles que nos patrocinam. É, Tasca da 5.
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0: 5 horas, 16 minutos e meio, altura da nossa paródia. Está preparado? Preparada? Vamos a isto.

Ora, anda por aí muita gente e muitas más línguas a dizer: ah, o Saraiva não paga nada, o Saraiva é um forreta, o Saraiva aquilo, o Saraiva é outro e por aí adiante. Não, malta, vou explicar porque é que eu não pago. Porque infelizmente gamaram uma carteira. É verdade. Vamos lá ouvir.

0: 5:22, o importante é que o copo esteja cheio. Faça o favor de entrar. Posso lhe dizer que aqui na Tasca temos gente muito bonita, gente muito bem despida, muito bem vestida. Às vezes...
1: Como é mesmo o nome daquele negócio que eu sempre tenho?
0: Exatamente. Paciência para taturar. Tem calma, já vou aí. Aí essa mesa. 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São eles que nos patrocinam até às 6 da tarde.
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0: Vamos a ligar 232-60-1071. Como esta é a última semana da Tasca, porque depois para a semana a Tasca vai de férias até um dia destes, vai de férias, pronto. Então pode ligar 232-60-1061. Vamos a isto.
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0: Gustavo Lima, Balada Boa.
4: Meu Deus, que lindo!
0: Bota lindo nisso, bota lindo! Paula, boa tarde.
5: Olá, meu Paulinho, boa tarde.
0: Que saudades, Paulinho.
5: Também eu.
0: A sério, agora já sabes porque é que eu não pago, não já?
5: Já.
0: Ah, pronto. Gamaram a carteira. Só por isso é que eu não pago.
5: Nem eu pago almoço por essa razão.
0: Não me digas que também foste assaltada.
5: Também.
0: Não me digas. Então, mas podes marcar uma consulta com o Dr. Paixão.
5: Consulta, então até fui a 4 médicos, ainda queres mais?
0: 4 médicos?
5: 4 médicos.
0: Te garanto que nenhum era tão bom como eu.
5: Pois não.
0: Pois aí está. Porquê é que não vieste ao meu consultório?
5: Pois, porque mandaram para Coimbra e não para...
0: Pronto, está bem.
6: Olé!
0: Olá também para ti, pronto. Olha, e está tudo bem para o Oliveira do Hospital?
5: Dentro dos possíveis.
0: Pronto, te faço o favor agora de ligar mais vezes a partir de agora, está bem?
5: Assim, eu ligo algumas palavras é que vão ficar para trás.
0: Não faz mal, a gente as palavras...
5: Depois fala-se por mim.
0: Olha, as palavras que ficarem para trás, a gente vai buscá-las atrás.
5: Não, é que eu fiquei com dificuldade no falar. Há palavras que eu consigo dizer bem, há outras.
0: Aí está. Olha, mas pode dizer coisas boas. Só assim, Paula, pagas o almoço, tens que só dizer pago.
5: Pago, sim, senhora.
0: Pronto, é só uma palavra. Estás a ver? Que coisa.
7: Quem é o cantor?
0: O cantor que já cantou.
5: O cantor já cantou.
0: Exatamente.
5: Agora é o meu Paulinho, canta tão bem. E estava a tocar ainda melhor.
0: Está-se tu dizio. Pagaram a carteira no baile de sexta-feira. Aí está. É por isso que eu nunca pago. E foi logo no baile de sexta, pois já meteu sábado e domingo.
5: Pronto, lixou tudo.
0: O que é que tu queres? O que é que queres que eu te faça? Eu não posso fazer nada.
5: Nada.
0: Pronto.
5: Olha, diz uma coisa.
0: Esta mulher não se para de rir, desculpa.
5: O que é que tens aí hoje na Tasca?
0: Olha, temos muita coisa. Temos cheesecake de mirtilo.
5: Sim.
0: Que é muito bom.
5: Sim.
0: E depois temos pataniscas de bacalhau.
5: Sim.
0: E mais. E temos torresmos, sim, daqueles torresmos do redenho.
5: Ah, até são uma muito coisa. Bons, não há um bolo de aniversário hoje?
0: Pois, sabes o que é que eu te digo? Há só promessas.
5: Ah.
0: Gente que promete, gente que só está bem quando liga, vem para aqui lavar roupa suja no tanquezinho que ele próprio faz, estás a ver?
5: É, não é? É.
0: Agora trazer bolo para a gente.
5: Aquilo se calhar nem uma grama.
0: Não, ele manda lá ir buscar, mas depois a gente chega lá, aí nós não demos autorização a ninguém.
5: Ah,
0: porque ele mandou-me ali a uma pastelaria que não posso dizer o nome, porque certo, quem quiser publicidade tem que pagar.
5: Claro.
0: E ele dizia: vai lá buscar, depois eu vou lá pagar. Eu cheguei lá, olha, eu vim cá buscar um bolo, que foi um senhor que mandou o caso, e disse: não, ai, nós não temos autorização. É sempre a mesma coisa.
5: É sempre a mesma história.
0: Sempre,
5: né,
0: sempre.
8: Ai, se eu te pego, novinha.
0: Ai, se eu te pego, nunca mais te dá nada na vida, nunca mais vais para o médico. Nunca mais. Porque, aliás, injeção do Dr. Paixão cura até o coração.
5: Pois cura. E é o que eu estou a precisar.
7: Ai, como eu sou bandido.
0: Eu também sei, mas vira-te para o outro lado, para aqui não. Paulinha, vai de cá para quê?
5: Olha, vai para o meu Paulinho com um grande beijinho. Já tinha saudades de ouvir, mas o trabalho lá está, não deixa.
0: É sempre saudades, é sempre. É sempre a mesma história.
5: Depois. Já agora vai para aquele senhor que prometeu o bolo de aniversário, mas também não aparece, deve estar enfiado na pá da magra.
0: Ah, tem, aliás, e não podemos dizer quem é.
5: É, mas eu digo.
0: Jamais nós vamos dizer que é o Manuel Gonçalo Vila de um Santo. Jamais.
5: Claro que é ele mesmo.
0: Não vamos dizer.
5: Tem que saber quem ele é. Por isso, acho que o voo ficou lá debaixo da pá da máquina, ficou calcado e já não vem cá para cima.
0: Eu sei disso.
5: Mas também quando ele estiver à porta da tasca, mandou-o embora, não
0: é? Se calhar ele também anda para aí a cantar. Regalaram a carteira no baile de sexta-feira. Sabes que às vezes as pessoas para terem desculpas.
5: É isso.
0: Gamaram a carteira e os cartões.
5: Roubaram a carteira, também tem razão.
0: Está tudo, Paula.
5: E já agora vai para todos que estão na tasca e para aqueles que não podem estar na tasca. Um grande beijinho para eles todos.
0: Deixa-me dizer, está aqui gente tão linda.
5: Tá.
0: Gente mesmo linda.
5: Mas eu agora não. Olha, um olho, não abro. O outro está meio fechado. Isso, olha, está tudo fechado.
0: Então quer dizer que tens os olhos fora de sítio?
5: Mais ou menos.
0: Vai para
5: levando no tom de brincadeira.
0: É melhor eu calar-me.
5: Não, mas temos que levar mesmo isto na brincadeira, porque senão
0: não,
5: a vida
0: bem.
5: É curta demais.
0: Ainda bem.
9: Come.
0: Já vou. Beijinho, Paula.
5: Beijinho, Paulinho.
0: É Deus. Ai, a Paula com os olhos fora de sítio. Então, boa tarde.
10: Boa tarde, Sr. Paulo Traiba. Mas a carteira que lhe roubaram não tinha dinheiro.
0: Tanto não tinha. Foi ao Vasco. Foram os documentos também, Vasco.
10: Os documentos?
0: Foi tudo, Vasco. Foi tudo.
10: Vamos lá. A tua mulher agora não está a ouvir.
0: Não.
10: Que foi a tua amante que te fez o negócio?
0: Não. A minha amante está mais tesa que eu. Minha amante não rouba nada.
10: Mas também foi. Olha, viu-te assim já com os copos.
0: Sim.
10: Chegou-te um bocado de éter ao nariz, pronto, és um bocê.
0: Pois, me gamaram a carteira. A mulher, e agora, como é que eu vou fazer esta semana toda e o próximo fim de semana com a carteira gamada?
10: Olha. Queres uma dica?
0: É saber, Vasco.
10: E vais concordar comigo?
0: É saber, eu concordo sempre.
10: Aumentas um bocadinho aí o preço nas coisas.
0: Ah, seja por isso. O que é que queres beber, Vasco?
10: Hã?
0: O que é que queres beber?
10: Eu?
0: Sim.
10: Por esta dica?
0: Sim, claro. O que é que queres beber, Vasquinho?
10: Pode ser um finito.
0: Um finito. Pagas ali 42 euros, está bem?
10: Ora, porra.
9: Ai,
0: vai e paga.
10: Já vão.
0: Ó Vasco, vai para quem, Gustavo Lima?
10: Olha, vai para todos os meus camaradas vigilantes e operadores de rádio vigilantes da GNR, para todo o pessoal que anda com a contramão, para todos os bravos vítores deste país que não tenham ocorrências. Olha, para a grande família da rádio, tenham uma boa tarde e muita saúde para todo o mundo.
0: Já lá foste em cima ao posto de vigia, não?
10: Desde que abriu e ainda lá não fui.
0: Desmalvado, não é malvado, é desmalvado.
10: Não vou porque tenho que servir de enfermeiro, infelizmente, ou felizmente.
0: Então olha, muita força aí e aquele abraço.
10: Adeus,
0: até amanhã. Vamos lá com a balada de Gustavo Lima, 232 60 10 Sadeon.

0: Balada Gustavo Lima. Atenção, atenção, atenção, por aqui na Tasca toda a gente bem disposta e toda a gente a comer e a beber e outras coisitas más.
1: Alô, amor.
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0: É sério.
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0: Ai, como eu sofro, aquilo que eu ouço aqui. Ruim do coração, Zé Filipe, vem por aí. É pedido do João Ferreira de Castelo Branco.
4: Ai, vai.
0: Já vou até Moreira do Bairro. Vera Lúcia, boa tarde.
5: Olá, Paulo, tudo bem?
0: Tudo aí, e por aí, Vera?
5: Por aqui está muito calor, hein?
0: Olha, por aqui temos umas patiscas de bacalhau a saírem, estão quentinhas. Temos também os torresmos.
5: Também é bom.
0: E temos, gratuitamente, cheesecake de mirtilo.
5: Ah, isso é bom, pá. Pronto. Isso é para a sobremesa, não é?
0: Exatamente, mas isso é oferta nossa.
5: Ah, pronto.
0: É. Atenção, bom. Mas tem que beber pelo menos 3 finos.
5: E bebe, atenção, qual é?
0: Pronto, cada fino, 42€. Não, só pagar os negócios.
5: Ai, Jesus.
6: Assim você mata o papai.
0: Mata o papai, mata. Mata o papai, mas enriquece o menino.
5: Ai, querendo, Paulo Jesus.
0: Ai, vai para quem é a música do Zé Filipe?
5: Olha, vai para a minha filha Beatriz, para todos os seus aniversários, para todos os amiguinhos e amiguinhas que eu costumo dedicar, sem exceção de ninguém, para todos os bombeiros, seus doentes com rápidas melhoras. E para vocês aí, Paulo, com um beijinho grande, tudo a correr bem, e até amanhã, até o dia deles, se vocês quiserem.
0: É só para lhe dizer que o Asdrubli, o senhor Asdrubli, já bebeu 5 finos.
5: Quem?
0: O Asdrubli.
5: Ah, está bem.
0: 5 fininhos.
5: Veja lá quanto é que não tira aí, com 5 finos.
0: 84 mais 80. É só fazer as contas.
5: Ah, pois é, claro que sim.
0: Maravilha.
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0: Também é uma verdade.
5: Pois é, verdade.
0: Concordo perfeitamente. Olha, atenção, mas eu não posso pagar nada a ninguém.
5: Isso está mal, hein?
0: Não, vou explicar porquê. Ramaram uma carteira. Pronto, e depois olha, estou aqui tristinho com a carteira gamada. Vera, um beijinho, obrigado.
5: Beijinho, Paulo, tudo bom?
0: É Deus, obrigado. Oh, meu Deus, vou ter tanta saudade da minha tasca. Oh, malta, nada de partir as cadeiras nem as mesas, está bem? Pronto.
8: Quando eu fui me encontrar com um homem...
0: Então, a mesma coisa, então encontraste-te com um homem, foi uma festa. Orlando Henriques, boa tarde.
9: Tudo bem, você é que mostra as queiras daqui da zona, já esteve aqui e já bebeu 2 copos.
0: Não, okay. Tem nada a ver com a minha vida, está bem? Eu bebo aquilo que quero e que bem me apetece.
9: É um cusco, você é um cusco. Não tem nada a ver com quantos é que já beberam.
10: Fala comigo não, que hoje eu estou estressado.
0: Estás estressada, vai-te embora. Deixa-me agora aqui falar com o Orlando. Orlando, vai para quem a música?
9: Vai para a minha família, para a tua família, conjunto Brinco ao Baile, todos os anjiquistas, a equipa domingo à tarde, todo o auditório desta grande rádio que é a Antena Livre de Gouveia, todos os tasqueiros e comam um pouco, pá. Eu só como uma sobremesa que é de borla. Pronto.
0: É, olha para ele, lambareiro, lambareiro.
9: Ah, roubaram uma carteira.
0: Abraço.
9: Então, abraço, até à próxima. Adeus.
0: Vamos embora com o Zé Filipe. Vamos a ligar 232-60-1071. Esta é a rádio mais feliz.

0: Ora, aí está a canção bonita do Zé Filipe a passar por cá.
1: Olha só, amor. Passou ontem no Jornal Nacional. Mulher come caco de vidro pra matar bebê na barriga.
2: Nossa, amor, ele morreu?
1: Não, nasceu de óculos.
0: E ao preço que estão os óculos, meu Deus.
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0: Ora lá, para escutar. E vamos até à Figueira da Foz. Temos por lá a menina Rosa Maria, ou Maria Rosa. Boa tarde.
4: Boa tarde, Paulinho.
0: Como é que está aí o tempo na Figueira da Foz?
4: Muito calor. Estou aqui a apanhar banho de sol na praia.
0: E a ouvir a Antena Livre bem?
4: E a água está muito boa.
0: Estava-lhe a perguntar se está a ouvir a Antena Livre bem.
4: Estou aqui à beira-mar, ouve-se muito bem.
0: Ah,
4: só, em casa é que não.
0: É o mar.
4: É o mar que chama.
0: É caso para dizer, é o som salgado.
4: É.
0: Rosinha, para quem vai a música?
4: Olha, vai para o meu marido, toda a minha família, vai para a Dona Virgínia, para o Sr. António, para todos que gostam de ouvir, vai para o Paulinho também, com beijinhos, uma boa tarde e uma boa continuação.
0: Olha, um grande beijinho e até amanhã.
4: E tenha muita gente na tasca.
0: Oh, Rosinha, então está cheinho.
4: Está cheio?
0: Está pelas bochas. Está pelas bochas.
4: Aí, também ia mais o meu marido ver aí um fino.
0: E acho muito bem.
4: Sim, senhora.
0: Você bebia um e pagava outro.
4: Claro.
0: Beijinho, obrigado, Rosa.
4: Beijinho.
0: Deus, obrigadíssimo.
5: Que carapau.
0: Também, olha, para casa uns carapauzinhos. Então, boa tarde.
6: Boa tarde, Paulinho.
0: Boa tarde, Cristel. Está tudo bem na Suíça?
6: Está muito calor. Está 31 graus.
0: Ninguém te perguntou nada, mas ainda bem que disseste, que assim já sei. Maravilha.
7: Está muito calor. Você está toda contente, porra. É assim mesmo.
0: Então não está toda contente. Está maravilhosamente bem. Cristel, para quem vai a música?
6: Vai para os meus pais, para ti, que eu gosto muito de ouvir a sua rádio e gosto muito da sua banda.
0: Beijinho, até amanhã.
6: Até amanhã, Paulinho.
0: Tchau.

0: É a Tasca da 5 desta terça-feira e por aqui, meu Deus, continua por aqui a desfilar gente bonita e mais. E ouves por aqui a cada história.
1: Amor, olha aqui essa pesquisa. Diz que o casado que namora todos os dias tem a vida prolongada, vive muitos anos.
2: Mas tem que namorar todo dia?
1: Todo dia. A pesquisa lá de Harvard.
2: Lá na casa de minha mãe, tá?
1: Fazer o quê?
2: Vou lá despedir dela porque minha vida tá por um triz.
1: Eu não acredito não, Charlene.
0: Aí está. Namorar todos os dias. É sério, eu também namoro quase todos os dias, quase todos. Quase à segunda, quase à terça.
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0: Ai, meu Deus. Cindy Lauper, para ouvir já a seguir.
4: E Maria!
1: Quem é que foi, Manel?
0: Tem calma, Maria, tem calma, Manel, primeiro está aqui a Rosinha. Depois da que vem vocês. Rosinha, boa tarde.
5: Boa tarde.
0: Está tudo bem por Várzea de Candosa?
5: Bem.
0: Olha, temos umas pataniscas a sair, não é?
5: Serve.
0: Sabe quem gosta muito de patanisca?
5: Vou ver é que eu não quero.
0: Então porquê? Claro. Oh, Rosa!
5: Diga! É que eu era para oferecer um fino ao meu marido, mas é muito caro, não tenho dinheiro. Ele tirou-me o dinheiro todo da carteira, oh. Já não dá.
0: E olha, eu nem que lhe queira ajudar. É sério. Está a ver? Você está a ver a minha vida? Eu nem que queira pagar. Fui gamado.
5: Você gamaram-lhe a carteira, a mim gamaram-me o dinheiro, pronto.
0: Mas eu tenho uma ideia. Posso dar uma ideia?
5: Diga.
0: Sandra, boa tarde.
6: Boa tarde.
0: Estás preparada para pagar?
6: Não, é que a minha vida está igual à do outro.
0: Está como, Sandrinha?
6: Está no ponto triste.
0: Também?
6: Também.
0: Oh, Rosa.
5: Diga.
0: Isto vai de mal a pior, está toda a gente tensa.
5: Sim.
0: Todo mundo.
5: É que você vai fechar a tasca, já tem os clientes?
0: Não, é isso, eu vou explicar porque acabou de fechar a tasca.
5: Não diga.
0: Porque há gentinha que vem para aqui, bebe e não paga.
5: Então, então é por isso.
0: É por isso. E agora, gamaram-me a carteira. Gamaram a carteira no baile de sexta-feira. Ainda bem, e agora como é que eu vou fazer para conseguir a carteira? Oh, Rosa, não é mais até por dinheiro, é pelos documentos.
5: Ah, pronto, é isso.
0: Está a ver? Os documentos é que me fazem falta. Sandrinha,
6: sim.
0: Tenta procurar aí dinheiro, está bem?
6: Pois, porque se calhar só interessou os documentos que dinheiro não tinha.
0: Oh, Sandra, só adeus. Rosinha, deixa ficar ali a Sandra à espera, a secar, pronto. Porque ela só diz coisas que não deve. Sério, eu sei. Rosa, só aqui para nós, eu até nem posso falar isto todo. Sabes que a Sandra é das mulheres mais ricas de Gandolf? Ela tem um palácio.
5: Pronto.
0: Então, isto não é estar a falar na vida dos outros, porque jamais sabe que eu, na vida dos outros, né, a minha já me dá que fazer. Ou mais a vida dos outros, nada. Mas a Sandra é das mulheres mais ricas de Gandolfo de cima.
5: Está bem.
0: Porque em Gandolfo de baixo há outra. Que ainda tem mais dinheiro que ela. Pronto, assim é a vida. Se calhar eu até só aqui para nós. Se calhar até foi ela que me gamou a carteira.
5: Ganhou a carteira?
0: Sim, acho que sim. Mas
5: por isso é que ela disse que não tinha dinheiro.
0: Oh, Rosa!
5: Diga!
0: Não tinha dinheiro a carteira dela, porque a minha tinha. Estava. Como alguém diria, estava pelas bochas.
5: Ah, bem.
0: Pronto.
7: Deus é grande.
0: Mas Deus é grande, há de me ajudar. Não, só para avisar. Olha, vai dedicar para quem esta canção tão linda.
5: Olha, vai para o meu marido, vai para si, e vai para a Sandra, e para todos os ouvintes que estão a ouvir a tasca.
0: É tudo?
5: É tudo.
0: E é por mim ou pela Sandra?
5: É para os dois.
0: Está bem. Um abraço ao Pedro.
5: Pronto.
0: Para si, nada, está bem? Só um abraço, só um abraço para o Pedro.
5: Está bem.
0: Adeus, Rosinha.
5: Adeusinha.
0: Vá para dentro, olha aí do grau. Oh, Sandrinho.
5: Sim.
0: Com quem estão a difamar o menino?
6: Olha, eu não sou uma rica mulher.
0: Então?
6: Eu não sou uma mulher rica, sou uma rica mulher.
0: Até te passas, eu sei. As pessoas quando ficam a falar comigo ficam assim, depois começam a trocar as coisas.
6: Eu acho que eu achei uma carteirinha daquelas que chamava que era pachacha, não era?
0: Se tu dizes, eu desmitizio. Então olha, amanhã se vês à tasca, traz a pachacha. Obrigado, é melhor assim. Também uma verdade. Olha, vai para quem a música?
6: Vai para toda a gente que esteja a ouvir a tasca e vai aí também para a Dona Rosa, um beijinho para ela.
0: Quer dizer, ela não dedicou para ti, tu vais dedicar para ela. Está bem.
6: Dedicou, sim, senhora. Tu é que também estás a passar. Eu disse que encontrei a tua pachacha, pronto.
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0: É, isso convém, também com uma voz dessas dás-me cabo aqui dos ouvidinhos, a sério. Vai para dentro, garota.
6: Ah, já,
0: até amanhã, Sandrinha. É sério, esta malta enerva-me. A sério, e eu que toco no órgão da igreja, dou catequese, por favor. Então, boa tarde. É agora este.
8: Eu quero dizer, tem.
0: Agora este. Ó, senhor Asdrubli.
8: Eu quero dizer, isso aí é eu.
0: Até isso aí, olha, e pagar o que é que deve.
8: Eu quero dizer, tem 50 paus.
0: Sim. Olha, e já agora, quando é que vem cá liquidar a sua conta? Ah, está bem. Olha, mas paga com a sua carteira, não tem nada que pagar com a minha já agora. Está bem?
8: Eu só quero o fino de graça.
0: O fino, o fininho. Está bem. À troca da minha carteira, eu dou o fino. Está bem?
8: Pois, claro. Bem.
0: Olha, vai dedicar para quem que tem muito pouco tempo, que está quase a fechar.
8: Ui, é para todos os rachões.
0: Abraço, até amanhã. Obrigado, Sr. Asdrubli. Ai, como ele está, senhor. Nem o 4 faz.
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0: Bom, vem. E então com este calor, senhor. Então, boa tarde.
9: Olá, boa tarde.
0: Oh, Fátima.
9: Diga.
0: Estão a difamar o menino, já reparaste?
9: Não está nada a difamar.
0: Gente que vem para aqui, rouba-me a carteira, paga com o meu dinheiro. Está a ver? Tá, e depois ainda vêm para aqui fazer pouco de Moamen.
9: Ela faz cá agora pouco, então você gosta. Regalaram a carteira
0: no baile de sexta-feira. E já foi no baile de sexta, não foi ontem? Já foi no baile de sexta.
9: Foi ontem. Foi de fim de semana.
0: Foi, se calhar.
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0: Até podes casar três, não tem problema nenhum.
9: Exatamente. Ai, eu gosto de saber.
0: Olha, vai para quem?
9: É para todos, sem ser só ninguém. Quem esteve aí na Tasca, quem não está, quem não esteve, que estivesse.
0: Exatamente, quem não esteve que estivesse. Olha, e o que é que vai? Uma patanisca?
9: Pode ser, eu adoro patanisca.
0: Ah, e o que é que vai beber?
9: Uma mini.
0: Uma mini?
9: Sim, uma mini.
0: É mais barato, é mais barato.
9: Está muito calor.
0: É 35 euros, está bem, é mais barato. O teu filho é 42.
9: Filho.
0: Que horror!
9: Você não é nada meio a pedir, bolas.
0: Então, olha lá, eu já nem vejo nada. Acredito que eu já nem vejo nada à minha frente.
9: Pois
0: nada.
9: Acredito.
0: Nada.
9: Acredito.
0: É que nem a minha carteira vejo, quanto mais. Beijinho, Fátima.
9: Beijinho, boa continuação. Boa noite,
0: Fátima. Adeus, obrigado. Já não tenho tempo para mais. Então, boa tarde.
11: Ai, senhor, boa tarde.
0: Rapidamente, só tenho de 15 segundos. Vai para quem a música?
11: Vai para toda a gente que tiver a ouvir, faz favor.
0: Ai, como. Oh, terror!
11: É tão lindo.
0: Olha aqui, Tasca do Paulinho, que é mesmo um amor.
11: É verdade, e já viu, e roubaram-lhe a carteira, bem feito, que é para não andar sempre a dizer que o terror que gama.
0: Olha, ó terror, eu sei quem é que foi que gamou também lá aquelas bebidas.
11: Ai, quem foi?
0: Sabes quem foi?
11: Diga-me.
0: Foi o José das Cassetes.
11: Ai, senhor, ai foi, então é preciso apertar-lhe o pescoço.
0: Um abraço, até amanhã, não tenho tempo para mais. Abraço. Ora, já a seguir. A melhor hora do dia com a Cristina Ferreira, o Artur Matos às 19, o António Macedo às 9 da noite. Oh, António, não bebas mais, António. Tem calma, António. Até amanhã às 9. Seja feliz.

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7: 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Boa tarde. São 18 horas.
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8: Bem-vindos, estas são as notícias na Antena Livre. O antigo Presidente da República, Marcelo Rebelo de Sousa, esteve ontem em Ceia, onde participou numa aula aberta dedicada ao tema Educação e Vocações, integrada nas comemorações do Dia de África, promovidas pela Escola Superior de Turismo e Hotelaria do Instituto Politécnico da Guarda, em parceria com o Agrupamento de Escolas de Ceia. A iniciativa decorreu no âmbito da Semana Aberta do Agrupamento de Escolas de Ceia e reuniu estudantes, professores e comunidade educativa num programa marcado pela partilha de conhecimento, multiculturalidade e reflexão sobre o papel da educação na construção do futuro das novas gerações. Na intervenção dirigida aos alunos da Escola Secundária de Ceia, Marcelo Rebelo de Sousa abordou a importância da educação, da cidadania e das vocações numa sessão que integrou a quarta aula aberta promovida no âmbito da programação escolar. O município de Fornos de Algodres viu a iniciativa Next Gen Europa Jovens de Fornos a desenhar o futuro, promovida no âmbito das comemorações do Dia da Europa 2026, ser distinguida pela Rede Europeia de Conselheiros Locais como uma das 9 boas práticas de eventos realizados em toda a União Europeia para assinalar esta data. E Castradaire acolheu o encontro entre autarcas do centro e o secretário de Estado das Florestas para debater o futuro do setor primário e os apoios ao pastorício e à gestão do território. A presidente da Câmara de Tondela, Carla Antunes Borges, defendeu um verdadeiro ordenamento do território, com especial atenção aos planos diretores municipais, considerando os instrumentos fundamentais para ordenar a floresta. Entre os problemas levantados estão a burocracia nas candidaturas, o destino da lã das Tosquias, para a qual já não existem fábricas de lavagem em Portugal, e fragmentação da propriedade, dos terrenos e a necessidade de atrair jovens para a pastorícia. Em causa estão 30 milhões de euros de apoio nacional distribuídos ao longo de 5 anos, considerados insuficientes por alguns produtores. O secretário de Estado das Florestas, Rui Ladeira, reconheceu que a desburocratização é necessária, está em curso e pediu aos presentes que enviassem dúvidas e contributos, garantindo que o processo está em constante desenvolvimento. E agora vamos ao desporto, a edição de João Cruz.
9: As suas equipas, o Conselho do Castro de Dara, dominaram o futebol distrital nessa época, agora terminada 2025-2026. Ambos lutaram ombro a ombro ao longo da época pelo título. No passado sábado,

0: conseguimos ter muita bola. Depois com o desenrolado do jogo melhorámos, faltou-nos alguma eficácia na frente, e a bola parada deu este segundo gol. De qualquer maneira, os meus jogadores estão de parabéns, trabalharam muito, mais um jogo, correram muito, lutaram muito, tentámos de todas as maneiras, mas não conseguimos. Parabéns, João Danelos.
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1: Olá, muito boa tarde, bem-vindos à melhor hora do seu dia. Vamos fazer, quem sabe, o regresso a casa juntos com grandes músicas, aquelas que vão dar vontade de aumentar o volume. As primeiras propostas aí estão Cura, com Bia Caboz no Sentir Saudade e também Bruno Mars. Fique desse lado, fique com a Antena Livre de Gouveia. Eu sou a Cristina Ferreira.
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Pausamos juntos mais uma vez e agora para lhe trazer uma história, pronto, olha, tem graça e ao mesmo tempo não tem, para este homem que decidiu mergulhar num sítio público, não teve muita graça, não, soube-lhe bem, mas depois ficou logo com os calores outra vez, é isso mesmo. Não sei se teve hipótese de ver essas imagens, um turista na Nova Zelândia decidiu levar demasiado à letra a expressão entrar na história. E acabou por entrar mesmo, dentro da Fontana di Trevi, em Roma. Este homem mergulhou na famosa fonte durante a noite, nadou à frente de dezenas de pessoas que aproveitaram para filmar, outras sorriam, outras vinham pensar: ai, este homem está doido, mas olha, se eu pudesse fazer o mesmo. E ainda deu mais um mergulho extra, como se já não tivesse feito o suficiente, não é? E como se estivesse, tipo, numa piscina pública, municipal, lá em Itália. Pronto. Segundo a imprensa local, o turista estaria alcoolizado, que justifica aqui algumas coisas, não é? Mas não é isso, isso não é desculpa. O resultado foi rapidamente travado pelas autoridades. Este homem foi multado em 500 euros e pode até ficar impedido de voltar a esta cidade. Tudo isto aconteceu numa das atrações mais visitadas de Itália, onde milhares de turistas passam diariamente para atirar moedas e pedir desejos. Ora, atirar moedas e pedir desejos. E ele atirou-se e queria pedir um desejo em grande. Foi o que foi. Pedir sorte ainda não é permitido. Agora, transformar a Fontana di Trevi num parque aquático improvisado? Isso, meus amigos, sai caro. E este turista da Nova Zelândia, que o diga.

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1: Mais uma pausa na música, mas agora para espreitar, juntamente consigo, o estado do tempo para amanhã, meio de semana. Vai continuar o tempo quente, aguaceiros que serão acompanhados de trovoada no interior norte e centro e também pequena subida da temperatura. Aguaceiros podem surgir também acompanhados de trovoada, mas mais no interior norte e centro e durante a tarde. Algumas nuvens vão andar por aí a pairar, mas nada que faça refrescar. E depois o vento vai soprar fraco, predominando do quadrante leste e com mais intenso no Algarve. Também para hoje estão previstas as poeiras, continuam em suspensão, em especial nas regiões norte e centro, e há a pequena subida da temperatura para amanhã, em especial da mínima. Aproveitamos para olhar isso mesmo, as temperaturas para este meio de semana. Ora lá está, amanhã espera-se 33 graus para Viseu, 30 para a Guarda, 29 para Aveiro, 35 para Coimbra e a máxima mais elevada vão ser 38 em Évora, 37 em Beja, 36 em Setúbal e também em Porto Alegre. Depois temos por ali 35 em Leiria, Coimbra e também há aí a previsão de 36. Sobe mais um bocadinho para Lisboa e para Setúbal. Portanto, o que é que isto parece? Parece mesmo o verão que chegou antecipadamente, mas não é bem assim. E atenção principalmente para aqueles que têm umas férias, uma pausa e podem ir até bem perto do mar. Cuidado, porque não é tempo ainda de grandes mergulhos. Todo cuidado é pouco. O mesmo acontece nos rios e nas praias fluviais. Há alertas meteorológicos para amanhã. Aliás, o único que não tem é Faro. Todo o resto de Portugal está pintado de amarelo devido ao tempo quente. 89.6 Antena Livre. Por aqui na nossa emissão, em vários momentos, atualizamos a economia. E é agora que vai acontecer com o Pulsar Económico em direto, na melhor hora do seu dia e na sua Antena Livre de Gouveia.
2: Quase metade dos portugueses está a cortar na alimentação devido à subida dos preços. É o destaque desta edição do Pulsar Económico.

A subida da inflação, impulsionada pelas tensões e conflitos no Médio Oriente, nomeadamente o bloqueio do Estreito de Hormuz, está a afetar fortemente o orçamento das famílias portuguesas, o que leva quase metade da população a cortar ou alterar a forma como faz as suas compras de produtos alimentares. De acordo com um barómetro da Intercampus, os portugueses estão também a reduzir os gastos noutras áreas e a adotar medidas de contenção para enfrentar o encarecimento do custo de vida. 58,5% evitam deslocações desnecessárias, 52,4% estão a utilizar menos o carro devido ao aumento dos combustíveis e quase metade admite também ter cortado nas idas a restaurantes. Este aumento generalizado dos preços que levou a inflação a atingir os 3,3% em abril em Portugal está a gerar um forte sentimento de insatisfação entre os cidadãos, já que 94,7% afirmam sentir o impacto deste cenário nos seus bolsos. A procura por casas para arrendar em Portugal registrou um aumento de 20% no último ano, com cada anúncio a receber uma média de 24 contactos durante o primeiro trimestre de 2026, de acordo com os dados divulgados pelo portal imobiliário Idealista. Este crescimento do interesse das famílias coincidiu com uma descida das rendas na ordem dos 2,7% no arranque do ano, o que continua a evidenciar um enorme desfasamento e uma forte pressão sobre a oferta habitacional disponível. A escassez de imóveis, face à elevada procura, mantém assim um cenário de forte competição por cada casa anunciada, sobretudo nos grandes centros urbanos. A nível regional, o comportamento do mercado apresenta dinâmicas distintas e não foi homogéneo em todo o país. Leiria liderou a lista das capitais de distrito com a maior média de interessados, com 31 contactos por anúncio, seguida de perto por Santarém e Faro. O Porto foi a cidade que mais se destacou em termos de crescimento, assinalando o maior salto anual na procura, com 82%, acompanhado por subidas noutras cidades como Beja, Coimbra e Lisboa. Em sentido inverso, algumas regiões assinalaram uma quebra no número de interessados, com Vila Real, Guarda e Évora a registarem as descidas mais expressivas, demonstrando a realidade diversificada do mercado de arrendamento em Portugal. A falta de talento e o déficit de competências digitais assumiram-se como as principais ameaças à resiliência e competitividade das empresas na Europa, chegando mesmo a ultrapassar o risco cibernético nas preocupações das organizações. Segundo o People Risks Report 2026, divulgado pela Marsh, esta nova prioridade resulta de uma combinação entre a escassez de mão de obra, a falta de preparação tecnológica e os desafios trazidos pela adoção da inteligência artificial. Setores como a indústria transformadora, a energia, o retalho e a construção encontram-se entre os mais afetados por este cenário, impulsionado por alterações demográficas e por uma forte competição no mercado de trabalho. Para contornar esta crise, o relatório sublinha a necessidade urgente das empresas adotarem uma abordagem estratégica focada na atração, retenção e desenvolvimento de competências. A resposta ideal passa por uma colaboração estreita entre os departamentos de recursos humanos e os profissionais de gestão de risco, reforçando em simultâneo os benefícios laborais e a resiliência organizacional. Os dados indicam que as organizações que já promovem esta gestão partilhada de riscos relacionados com pessoas conseguem implementar estratégias de mitigação mais eficazes, garantindo assim maior estabilidade e sucesso no ambiente económico cada vez mais desafiante. De acordo com um estudo recente da Randstad, os trabalhadores portugueses estão atualmente menos interessados em mudar de emprego, valorizando cada vez mais a estabilidade e a segurança devido ao cenário de instabilidade geral. Embora a vontade de procurar novos desafios continue a existir, a intenção efetiva de mudança diminuiu, indicando que os profissionais ponderam mais as suas transições. Ainda assim, quando optam por sair, o principal motivo continua a ser a remuneração demasiado baixa, seguida pela falta de oportunidades de progressão na carreira e pelas dificuldades em conciliar a vida pessoal e profissional, o que demonstra que a aversão ao risco tem superado a insatisfação com as condições atuais. A análise revela também diferenças significativas ao nível do género e das gerações. As mulheres tendem a abandonar os seus empregos com maior frequência devido a baixos salários, desafios de conciliação familiar e ambientes de trabalho negativos, enquanto os homens destacam a falta de investimento das empresas em tecnologias e inovação. No que diz
respeito à retenção de talento, embora a remuneração seja o fator principal, especialmente para as gerações mais velhas que já planeiam a reforma, fatores secundários como o equilíbrio entre a vida pessoal e profissional e o desenvolvimento de carreira estão a ganhar um peso cada vez maior, sendo particularmente valorizados pelos trabalhadores mais jovens. O programa Creche Feliz, rede de creches gratuitas, sofreu alterações com o Governo a anunciar que a sua antiga aplicação móvel foi descontinuada. Agora, todas as funcionalidades passaram a estar centralizadas e integradas diretamente no portal e na aplicação da Segurança Social. Com esta mudança, o processo promete ser mais simples e intuitivo, permitindo às famílias pesquisar, pedir e candidatar-se no mesmo local, escolher até 3 estabelecimentos, acompanhar a candidatura em tempo real e ver os critérios de prioridade serem aplicados ao automaticamente. Apesar da intenção de facilitar a vida às famílias, a nova plataforma está a gerar descontentamento entre as creches privadas, que chegam mesmo a ponderar sair do programa. A Associação de Creches e Pequenos Estabelecimentos de Ensino Particular aponta falhas no sistema automático de prioridades, especialmente no que toca à incapacidade de garantir vagas para crianças que já frequentavam as escolas e que se tinham inscrito através da plataforma anterior, e aos constrangimentos na atribuição de prioridade aos irmãos. A associação encontra-se atualmente em negociações com a Segurança Social para tentar corrigir as falhas identificadas na plataforma.

reta final da melhor hora do seu dia desta terça-feira. Mas para rematar, e tenho quase a certeza, bem, deve haver muito pouca gente que nas comunicações habituais, no online, não coloque um emoji. Vá, pense lá. Claro, não é? Os mais engraçadinhos, os zangados, os que estão assim na expectativa, enfim. Os emojis fazem parte da forma como comunicamos online. E agora, sabemos também quais são os favoritos dos portugueses. Sim, os seus, os meus e de toda a gente. Um estudo da plataforma Buzzy Monitor analisou mais de 288 milhões de emojis usados em publicações em português entre janeiro de 2025 e março deste ano. O grande vencedor foi o emoji de brilho. Com mais de 25 milhões de utilizações. Coitado! Está numa autêntica azáfama. Logo atrás aparece o coração vermelho, in love, e o rosto apaixonado, mostrando que as emoções positivas dominam a comunicação digital. Algo que seja positivo. O clássico chorar a rir continua também entre os mais populares, especialmente, não é, quando o conteúdo tem ali uma pitada de humor, ou o de fogo, quando é usado a destacar tendências, promoções, temas considerados calientes. O estudo revela ainda que o Instagram é a rede social onde mais se usam, seguido do Facebook, do YouTube e também da plataforma X. Pronto, e é assim. Olha, vou utilizar o do brilho e também o smile para me despedir de si. Obrigada pela companhia, boa viagem, bom trabalho ou aí por casa. Continuo a fazer as tarefas, mas sempre na nossa companhia. A rádio de toda a gente. Tchau, tchau. Beijocas, beijocas. 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
2: Olá. Na jornada da existência, cruzamo-nos com diferentes modos de caminhar, que nos podem ajudar a interpretar o fôlego que nos sustenta. Na vida e na experiência humana, podemos ter sempre duas posturas: o lugar onde a nossa autossuficiência termina e o mistério de Deus começa. É a clareza do contraste entre o orgulho da posse e a nobreza da entrega. Nestas circunstâncias, fica o convite à descoberta da leveza que existe em não ter de carregar o mundo sozinho. Há quem caminhe sob a armadura da autossuficiência, e esses são aqueles que sentem de que não precisam de Deus para nada, porque acreditam que a inteligência, o esforço e a vontade própria são os únicos arquitetos do seu próprio destino. Pense nisto, já que este é certamente o lado bom da vida.
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1: 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São 19 horas.
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Palmeiras que venceu no passado sábado, dia 23 de maio, por Castro Daire por 2-1. Mas é para falarmos mais daqui a pouco, então, com o António Pacheco. A partir das 7h10, mais ou menos, mais coisa, menos coisa, mais minuto, menos minuto. Para todos, muito boa tarde, bem-vindos ao Regresso a Casa. Para já, vamos à música e vamos com o Luís Portugal, Diniz dos Botões.

0: Recordamos assim Luís Portugal com este Diniz dos Budões. Já tenho do outro lado também comigo o António Pacheco. Vou dar as boas-tardes ao António. Boa tarde, António. Vamos então para mais umas letras serranas e hoje vamos começar então por falar e fazer aqui um pouco também do rescaldo desta final da Taça Sócios de Mérito da Associação de Futebol de Viseu, que pôs frente a frente o Castro Daire e o Lamelas, que o Lamelas saiu vencedor por 2-1. Boa tarde, António Pacheco. Dário Pacheco.
1: Do outro lado do filme, muito boa tarde, Artur Matos. Boa tarde também para todo o vasto auditório da Antena Livre de Gouveia. Sim, sim. Penso que estamos a chegar, certo?
0: Sim, sim, podes prosseguir.
1: Penso que estamos. Alô, Artur Matos? Ah, ok. Votos renovados, muito boa tarde, estava eu a dizer. Votos renovados também para o Artur Matos, de uma boa tarde, com muito calor. Parece que já estamos na época do verão, apesar de ainda não estarmos, mas dá a entender que parece que já chegámos a esta época mais veraneante. Mas as ondas do calor, sim, acabam por também trazer, digamos que, estas temperaturas mais altas nesta altura do ano. Mas muito bem, o Artur Matos estava a falar, de facto, da Taça Sócios de Mérito, que neste fim de semana aconteceu, e foi um jogo eletrizante, porque frente a frente tínhamos duas equipas que tinham lutado de igual para igual durante toda a época, para vencer precisamente também a competição que era de regularidade, que era a divisão de honra da Associação de Futebol de Viseu, e curiosamente a luta foi até ao fim, precisamente nessa mesma competição, onde a equipa, neste caso do Castro Daire, levou melhor na fase do campeonato, mas depois haveria de facto de haver este enlace e este encontro também entre a equipa do Castro Daire e novamente do Lamelas, para que tudo pudesse ficar de igual modo orientado, ou melhor, digamos que teria que haver aqui uma situação de acerto de calendário, melhor dizendo, e ver também quem é que ia ganhar esta taça. É claro que o Castro Daire venceu então o Lamelas, apesar de venceu no cômputo geral das 26 jornadas, das 30 jornadas que tem a divisão de honra. Depois, este jogo era de facto um jogo importantíssimo para as duas equipas, porque sabíamos que o estádio municipal de Fontelo iria albergar muita gente. Para já são duas equipas que são do mesmo concelho, tudo isso vinha a dar com ela à volta do jogo muito maior, porque era um derby concelhio e tudo isto era sempre complicado. Agora, sem dúvida que o empate no final dos 90 minutos foi o resultado que se... não é que se ajustasse, mas foi assim um resultado que esteve assim também, portanto, durante muito tempo. E depois, então, ao contrário da Associação de Futebol da Guarda, que quando há precisamente igualdade nos 90 minutos, como aconteceu este ano na Taça de Honra frente à equipa da Guarda e do Foros Algodos, teve lugar então a marcação das grandes penalidades. Desta vez, as grandes penalidades tiveram que esperar mais para a frente, se o caso fosse necessário, porque, segundo rezam os regulamentos da Associação de Futebol de Viseu, ainda há prolongamento. E por isso teve que ter lugar então o prolongamento também de, neste caso, o prolongamento que teve lugar precisamente durante meia hora, e aí a ver se haveria então precisamente um vencedor. Caso não houvesse, teríamos que ir então também para as grandes penalidades. O que acontece é que a equipa do Lamelas, num pontapé livre de bela execução, sem dúvida, de Pedro André, acabaria por fazer esse golo que ditou então já nos minutos finais também, ditou o golo à equipa do Lamelas, e assim a festa foi grande também nas bancadas, pelo público da turma de Lamelas, que assim conquistou a taça Sócios de Mérito, e depois também o Castro Daire, que para além de estar nesta final já tinha conquistado também a divisão de honra. Ora, é claro, quem estava contentíssimo no meio disto tudo era o presidente da Câmara de Castro Daire, Paulo Almeida, que tinha no Castro Daire, o vencedor da Divisão de Honra, e tinha, por sua vez, neste caso, o Lamelas como o vencedor da Taça Sócios de Mérito, assim como o João Pedro Gama, o vereador do Desporto da Câmara Municipal de Castro Daire. É claro, também na entrega dos prémios também marcaram presença Pedro Alves, presidente da Associação de presidente da Assembleia Geral da Associação de Futebol de Viseu, e José Carlos Lopes, presidente da Associação de Futebol de Viseu, assim como Bruno Pereira, presidente do Conselho de Arbitragem da Associação de Futebol de Viseu, e o autarca local João Azevedo, presidente da Câmara Municipal de Viseu. Por isso foi assim uma final interessante, onde as duas equipas lutaram de igual para igual. A bancada principal esteve cheia de adeptos das duas equipas, o que quer dizer que o Conselho de Castro Daire se empolgou e também acabou por trazer muito público também para o Municipal do Fontelo, que já na semana anterior tinha sido talismã para o Académico Viseu a festejar a subida, mas as finais desta Taça de Sócios de Mérito sabemos que são sempre realizadas no Municipal do Fontelo, e aqui foi precisamente também essa mesma competição aqui realizada no Fontelo, onde o Lamelas saiu vencedor.
0: António Pacheco, vamos ouvir os dois treinadores. Temos trabalho do nosso colega João Cruz, que ouviu o treinador do Castro Daire e o treinador vencedor do Lamela. Vamos começar pelo treinador vencido, o treinador do Castro Daire, que disse o seguinte depois desta partida.
2: Passamos algo intranquilo, não conseguimos ter muita bola. Depois que o desenrolado do jogo melhorámos, faltou-nos alguma eficácia na frente e a bola parada deu este segundo gol. De qualquer maneira, os meus jogadores estão de parabéns. Trabalharam muito, mais um jogo, correram muito, lutaram muito, tentámos de todas as maneiras, mas não conseguimos. Parabéns, João Lamelas.
0: Aqui as palavras do treinador do Castro Daire, António Pacheco, a falar desta partida, que diz que entraram um pouco mal no jogo, mas para a dar também os parabéns ao Lamelas por esta vitória.
1: Sim, de facto, é assim, Rogério, sabemos que é um treinador também que é um treinador experiente, ele que conhece bem este relvado onde também já jogou pelas cores do Académico Viseu, é um treinador que já passou por diversas equipas desta divisão de honra e é um treinador experientíssimo também nestas andanças do que é o futebol distrital e também nacional. Por isso, lá está, ele tentou fazer o melhor possível, a equipa do Castro Daire tentou levar a taça para casa, mas acabou por Lamelas também conseguir dar a volta ao texto e, neste caso, conseguir vencer por 2-1. Sabemos que o Lamelas também tem jogadores com muita qualidade, quem nos lembra de Licá, que foi campeão pelo Futebol Clube do Porto, jogou no Belenenses, foi formado no Lamelas e neste caso faço jus a este jogador que disse na altura que queria acabar no Clube do Coração, que era o Lamelas, e aí está ele a acabar também a carreira. Eu creio que todos estes grandes jogadores que passaram pelas primeiras ligas, segundas ligas e para aí fora, deveriam seguir estes exemplos, quer do Licá, quer do Luizinho, que no Foros de Algodes também, ele começou no Foros de Algodes na formação e depois viajou para o Sporting Clube Portugal, onde esteve alguns anos, esteve também na Académica, esteve no Académico Viseu, onde de facto também neste relvado o Fontelo também ganhou muitos jogos, depois ainda foi também jogador do Boa Vista e acabou por ir para a Académica também, ainda esteve no Tondela, mas acabou por pouca utilização e agora de facto está no Foros de Algodes, o seu clube do coração também. Vamos esperar que ainda continue mais uma temporada também a defender estas mesmas cores verde e amarelas, mas é este sentimento de amor à camisola que de facto Licá neste caso ainda continua a jogar, também de sua idade elevada já, mas mérito para este jogador e outros jogadores. Por exemplo, temos o Márcio Santos, que foi formado no NDS da Guarda, nesta equipa do Lamelas, por exemplo. São jogadores que já estão com uma idade elevada, mas ainda continuam com a sua experiência a fazer vigor, como o Pedro André, este jogador que marcou também o golo do Lamelas, também outro jogador com muita qualidade, que assim acabaria precisamente por também dar a vitória, curiosamente, também à equipa do Lamela. Mas é sempre um jogo interessante, que para quem seguiu através do YouTube, desta feita não, ele há de ter sido transmitido em diferido pelo Canal 11. De facto, a Associação Futebol da Guarda teve mais sorte, porque foi em direto no Canal 11. Este jogo foi em streaming, portanto foi em direto, mas pelo canal do YouTube do Canal 11. É claro que no Canal 11 certamente se irá dar também várias vezes, noutros horários também, para que quem não viu possa também ver esta partida. Por isso, é assim que fica esta situação. Penso que agora temos que ouvir o treinador do Lamela, certo?
0: É isso mesmo, vamos ouvir o treinador vencedor, o que disse também depois desta partida.
3: As palavras tenho para dizer aos jogadores, porque isto foi uma vitória heroica. Com as condicionantes que nós tínhamos no plantel e que temos desde há muito tempo, ainda para mais com outras contrariedades no dia 2, tínhamos poucos jogadores no banco para poder substituir, e depois com o decorrer do jogo, com uma expulsão contra o adversário fortíssimo, a forma como os jogadores se entregaram, lutaram, trabalharam, faz merecer o que aconteceu depois no fim do jogo. Mas acho que foi muito isso. Na primeira parte tivemos melhor, na segunda não entrámos tão bem, o Castro Daire teve um bocadinho ascendente, e depois a partir da expulsão o jogo pende claramente para o lado deles em termos de posse de bola, mas nunca deixámos de tentar os ataques que pudemos fazer. Tivemos alguma facilidade numa bola, na oportunidade que eles tiveram que bater no posto, mas também trabalhámos muito. Isto é muito mérito dos jogadores e uma palavra de grande satisfação que eu tenho para lhes dar a eles, porque foi mesmo uma vitória heroica.
0: Aqui também o treinador do Lamelas a dar os parabéns aos jogadores que bem merecem, segundo ele diz que na primeira parte entraram bem, mas na segunda não entraram tão bem, porque também o Castro Daire equilibrou mais a partida na segunda metade desta final.
1: Sim, é verdade, de facto, esta equipa do Lamelas também não é uma equipa qualquer. Sabemos que é uma equipa com muitos pergaminhos e também com muita experiência, e depois também temos, neste caso, a equipa do Castor Daire, também não é uma equipa qualquer, são equipas com muita qualidade, são equipas que têm assim também muito mérito, e por isso acabam precisamente por dar também mais qualidade a esta final, uma final que sabemos que foi assim bem disputada por ambas as equipas, e tudo isso veio dar aqui um pouco mais de digamos de ela também a toda esta situação, porque são finais, tudo pode acontecer, apesar de serem equipas que estão no topo da tabela classificativa, são sempre finais, e uma final a gente sabe que tudo pode acontecer e nunca se sabe de facto como é que tudo acaba também no final dos 90 minutos ou dos 120, como seja o caso. Mas sem dúvida que uma final é uma final, e estas duas equipas merecem todo o louvor, não interessa quem ganhou, quem não ganhou, mas que merecem todo o louvor, porque desde o primeiro ao minuto do 120, neste caso, honraram bem as camisolas, quer do Castro Daire, quer do Lamelas. De referir aqui que, de facto, com este enlace desta taça de sócios de mérito, a equipa do Penal do Castelo, como foi o terceiro e ambas as equipas já iam à Taça de Portugal por inerência, uma por ser campeã, outra por ficar em segundo, e neste caso a equipa do Lamelas até venceu a taça, o Penal do Castelo, como é terceiro, é a equipa que vai também à Taça de Portugal, à primeira eliminatória da Taça de Portugal, a realizar no dia 31 de agosto. O melhor que podia acontecer para estas equipas aqui da região, neste caso estamos a falar do Ginásio Figueirense, do Fornos Algodes, do Penal do Castelo, do próprio Lamelas, que são equipas que vão ficar pelos distritais ainda para a próxima temporada, o melhor que podia acontecer a estas equipas era ficarem isentos na primeira eliminatória. Isto iria dar aqui, digamos que, um balão de oxigênio a estes clubes, porque a jogar em 31 de agosto a primeira eliminatória obrigaria que a época começasse pelo menos 15 dias mais cedo, para preparar pelo menos com alguma a qualidade também essa primeira eliminatória. Agora, se ficarem isentos, muito melhor, que podia acontecer aquilo que aconteceu ao Fórum de Alagoas este ano, nesta temporada que finda agora, ao ficar isento na primeira eliminatória e depois a segunda eliminatória, quem sabe, se não até tem a sorte de calhar com um clube distrital também, e depois na terceira eliminatória até já ter novamente também a felicidade de apanhar um grande pela frente, como aconteceu de facto ao Fórum de Alagoas este ano. Era um grande, para todos os efeitos, era um grande da Primeira Liga, todos eles da Primeira Liga são grandes, sabemos que são clubes com potencial, acabou por ser o Aves, mas podia ser outro qualquer, mas sem dúvida que houve taça e o Forte Alguns esforçou-se, o estádio estava cheio e já há muito tempo que não se via o Municipal da Serra da Esgalhada com aquela moldura humana e sem dúvida estão de parabéns também todas estas equipas que habitualmente conseguem seguir em frente também na Taça de Portugal um pouco mais tempo daquilo que é normal.
0: Agora vamos então para as notícias que temos para comentar hoje e vamos começar pela Guarda e aqui casa cheia na sede da Federação do PS Guarda, onde Alexandre Lote, que é o atual presidente da Federação do PS da Guarda e também presidente do município de Forres de Algodes, apresentou assim a sua recandidatura à Federação Distrital do Partido Socialista com casa cheia na Federação do PS Guarda. António Pacheco.
1: Sim, é verdade, sem dúvida que a sede da Federação do PS Guarda, que é na cidade da Guarda, foi pequena para albergar tanta gente, porque de facto, quando são estas apresentações, primeiramente são apresentadas as ideias dos candidatos à comunicação social e aos militantes presentes, e de facto não cabiam na sala os militantes presentes, havia seguramente 30 a 40 pessoas ainda fora, já no exterior da sala, o que quer dizer que estava mesmo muita gente também na noite, sim, podemos dizer que da noite, porque começou para lá das 21, na noite de ontem precisamente também na sede da Federação Distrital do Partido Socialista na Guarda. Alexandre Lote, que vai assim para a nova eleição, que vai acontecer dia 19 de junho, e que vai tentar a sua recandidatura. Para já, penso que só será, para já ainda é conhecida só a candidatura do Alexandre Lote, não sei se passará até à data de fecho de inscrições para candidaturas, se aparecerá mais alguém, mas se não aparecer mais ninguém, claro, vai ser novamente reeleito e seguirá também a continuidade do seu trabalho que tem feito. Esta campanha tem como lema o agir e o abrir, de facto, já vamos explicar aqui um pouco porquê. Tem como mandatário Daniel Joana, um homem que, como toda a gente sabe, é o líder da Câmara Municipal de Trancoso, e depois a seu lado, também a compor a mesa, tinha Maria Isabel Menano, uma militante de Furnense, de longa data também, do Partido Socialista Distrital e também do Fórum de Alagoas, talvez se calhar uma das militantes mais antigas, até mesmo a nível distrital, do Partido Socialista. De algum modo, Daniel Joana começou o seu discurso enaltecendo a grande capacidade de líder, neste caso de liderança e de força política também do candidato Alexandre Lote. Como líder destacou que é Alexandre Lote é sensível, onde os outros não são indiferentes, sensato, com capacidade de ouvir e interpretar, e muito seguro, porque transmite segurança aos outros. E depois, como político, o autarca de Trancoso definiu o candidato como um homem de coragem, um homem experiente, que iniciou muito jovem em nível local. Recordo-se que Alexandre Lote começou como coordenador da JS de Fóruns de Alagoas, depois mais tarde subiria à distrital da JS e foi subindo degrau a degrau e hoje é presidente da Câmara de Fóruns de Alagoas e presidente também da Federação Distrital da Guarda. Depois, como político, também citou essa situação digamos que neste caso também Daniel Joana acrescentou que Alexandre Lote é um homem muito respeitado a nível local, distrital e nacional, e esta moção que apresenta, segundo Daniel Joana, tem como lema abrir um partido mais dinâmico e agir, interpretar a realidade lá fora da melhor forma. Seguiu-se então Alexandre Lote, que enalteceu os valores que se adquirem na JTS, Depois falou da sua moção, que assenta em abrir, isto é, recuperar lugar no distrito, abrir o partido, onde salientou que são capazes de ouvir vozes diferentes. Esperam-se 2 anos sem eleições, logo vai dar tranquilidade, melhorar propostas, mobilizar também todos os militantes e ainda levar a efeito conferências em todos os pontos do distrito. Exemplo, citou, neste caso também, que acontece uma vez por ano, a Academia Almeida Santos, que de facto é, digamos, com um evento que já tem assim alguma nomeada. O ano passado, no primeiro ano foi em Ceia, agora no segundo ano foi na Guarda, para o ano certamente será noutra localidade. E assim, a ideia será melhorar as propostas, mobilizar os militantes e ainda levar a efeito essas mesmas conferências e convidar pessoas independentes, abrir o partido à sociedade civil. Estes são os lemas que também Alexandre Lote vai querer também para o próximo mandato de 2 anos. Por isso, vamos estar atentos a ver todas estas situações que assim possam surgir. Mas eu voltaria atrás ao mundo do desporto, porque foi anunciado hoje que, de facto, isto a nível nacional, podemos assim dizer, mas como é aqui da região, interessa-nos, certamente, o estádio Cidade de Coimbra foi assim escolhido para receber a final, neste caso, da Supertaça Cândido Oliveira, que vai ter lugar no final de julho, em princípio, princípios de agosto, que vai ter lugar frente a frente o Futebol Clube do Porto e o Torriense. Portanto, Estádio Cidade de Coimbra vai receber assim, esta é uma notícia praticamente de última hora, em que vai fresquinha sempre, nós gostamos sempre de apresentar também notícias frescas nestas nossas edições das Letras Serranas. Por isso, é assim que vamos trazendo também estas novidades que vão assim surgindo. Mas de dizer que, de facto, também neste fim de semana, e agora continuando também com mais algum desporto que fez a manchete aqui neste fim de semana, podemos assim dizer que Foros Algodes acabou por ser quase uma capital do desporto, porque na sexta-feira recebeu a primeira etapa do Grande Prémio Beiras e Serra da Estrela, que neste caso foi um grande prémio que começou na mesa e terminou em Foros Algodes, onde Ivan Cobo foi o vencedor também desta etapa, vestiu a amarela. Depois, no segundo dia, a etapa foi do Sabugal ao Fundão, e no terceiro dia viajou, neste caso de Gouveia, até à Guarda, onde aí Jesus Penha foi assim o vencedor e vestiu a amarela e venceu assim este grande prémio. Mas estava eu a dizer que Foros Algodes, como todas as outras localidades, receberam o ciclismo também neste fim de semana, e claro, a sexta-feira foi assim o dia de arranque dessas mesmas atividades esportivas na localidade de Fornos Algodos, uma grande moldura humana junto à Câmara Municipal para receber os ciclistas, e assim acabou por também ser uma tarde de calor, mas uma tarde bastante animada, com muita gente, sem dúvida, também neste caso no Jardim, junto à Estrada Nacional número 16. Quanto depois às atividades do fim de semana, ainda tiveram lugar precisamente o primeiro aquátulo jovem de Foros Algodes, que se realizou curiosamente também na Praia Fluvial da Ponte Juncais, que assim acabaria por levar precisamente mais de uma centena de atletas também à Praia Fluvial, que teve a vertente de natação na primeira fase, e depois atleta teria que, de facto, fazer uma parte também de corrida ali nas imediações da Praia Fluvial da Ponte de Juncais, com muito público, sem dúvida, a participar ativamente para apoiar os atletas, neste caso os familiares e por aí fora, mas também gente desta comunidade que também foi para ver como é que tudo isto era. E também costuma-se dizer, quando na primeira edição se vai e gosta, a edição tem sucesso, segundo, como nos dizia também, neste caso, os elementos da Federação de Triatlo, neste caso o seu presidente, tudo isso acabaria por também ficar bem. E quando tudo termina bem, é ótimo, porque tudo acaba por ficar perfeito. E foi isso mesmo que aconteceu, também durante esse sábado. Depois, é claro, no domingo, teve lugar então, mas só para acrescentar aqui uma situação de sábado, de facto, em masculinos e femininos, foi dos Benjamins até, neste caso, aos juvenis. Portanto, estiveram em prova pelo menos 6 escalões. 6 escalões, portanto, ocuparam aqui uma tarde precisamente inteira. Depois, acabaria por também ter lugar no domingo mais uma edição do Triatlo Cross de Foros Algodos, que de facto já é tradição, já é tradicional haver esta corrida, precisamente este triatlo, esta competição, em que, sem dúvida aqui, começaram na praia fluvial logo pela manhã, depois então era a parte de natação, houve a transição então para o ciclismo, neste caso o BTT, e depois finalizou no mercado municipal, onde houve também a segunda transição da bicicleta para a corrida, o atletismo, e depois viria então finalizar novamente no mercado municipal de Foros Algodos durante, digamos que ali o final da manhã de domingo, onde de facto mais de 70 atletas estiveram presentes, depois com familiares e amigos e comunidade, junta sempre muita gente também à volta destas modalidades. O tempo esteve muito bom, sem dúvida. No sábado ainda ameaçou as nuvens, ainda ameaçaram um pouco de chuva, mas depois acabaria por o sol também e o bom tempo reinar, e tanto sábado, tanto domingo, o tempo esteve de facto muito bom para a prática destas modalidades. E, sem sombra de dúvida, que toda a gente estava contente no final desta prova, uma prova que sabemos que foi organizada, neste caso, pela Junta de Freguesia de Foros Algodos, também com o apoio e a parceria bastante importante da Câmara Municipal de Fornos de Algodos. É claro que, no final, nós fomos também ouvindo os intervenientes, fomos ouvindo também as entidades, e podemos agora avançar aqui também nesta circunstância a ouvirmos precisamente também o presidente do município de Foros Algodos. Vamos ver se conseguimos assim também nesta situação ouvir aqui Alexandre Lote a falar-nos um pouco também sobre esta mesma atividade.
4: Que foram 3 dias de muito desporto, também de muita gente, muitos visitantes, e certamente hoje o Presidente da Câmara é um homem feliz.
5: Sim, muito feliz. Correu muitíssimo bem o dia de ontem e o dia de hoje. Quero dar uma palavra de parabenização para a Junta de Freguesia de Foros Algodos, para o seu Presidente, para o Bruno Costa, pela iniciativa que tiveram de realizar esta atividade, a que a Câmara se associou. Agradecer também à Federação Portuguesa de Triatlo por ter confiado mais uma vez no Conselho de Foros Algodos para a dinamização destas duas atividades. Agradecer aos atletas, aos órgãos de comunicação social e a todas as pessoas que presenciaram este evento, que confirmou Foros Algodos como uma das melhores casas para receber este tipo de atividades, seja caminhada ou corrida, melhor dizendo, seja o cycling, o ciclismo e a natação. Foros Algodos têm condições únicas para este evento.
4: Podemos dizer que este tridente ou este triplete vai continuar no próximo ano?
5: Sim, seguramente. É uma aposta que nós não vamos deixar cair. Queremos mesmo reforçá-la, e porque o Foros tem condições únicas para a valorização desta atividade, e porque esta atividade também nos permite valorizar aquilo que melhor temos, que são as nossas paisagens, as nossas gentes e as nossas condições naturais, que são únicas no país.
4: Aquilo que fomos retendo também com, digamos, com os atletas, com os treinadores e com toda esta gente que acompanha também os atletas, dois marcos importantes: o mercado municipal, que é um edifício por excelência para acolher toda esta gente, e depois o grande Exlibris, a praia fluvial da Ponte Juncais. São dois marcos a ter em conta e duas grandes apostas ganhas também do município de Foros de Algodos.
5: Sem dúvida, foram duas grandes apostas que nós tivemos nos últimos anos e que hoje se revelam como decisivas para os números que também vamos tendo a nível do turismo no nosso concelho. Estas atividades também são muito importantes do ponto de vista económico para os nossos agentes económicos, seja da restauração, seja da hotelaria, seja do comércio tradicional. E estes dois equipamentos, o mercado e a praia fluvial, são dois equipamentos âncora do desenvolvimento do nosso concelho, e estamos muito felizes pela sua versatilidade e capacidade de responder àquilo que são as exigências do presente e do futuro.
1: Podemos agora avançar também com o presidente da Federação de Triatlo, Joaquim Feijão, que também nos trouxe, assim, de facto, algo também sobre estas duas provas e trazer aqui algo sobre este fim de semana.
6: Sim, bom dia a todos, ou boa tarde, conforme a hora e o local em que nos estejam ouvindo. Portanto, mais uma prova de triatlo, mais um sucesso na nossa modalidade. É um triatlo de DTT, portanto é uma prova sempre um pouco mais exigente em termos físicos e em termos técnicos, mas as pessoas estão todas satisfeitas, os atletas estão satisfeitos, a autarquia também penso que estará satisfeita com o nosso trabalho, à qual temos que agradecer, tanto aqui a Fomos Algodres, tanto a todos a autarquia, tanto à Junta de Freguesia, ao seu executivo, de facto nos acolheram muito bem. A vila também é bastante hospitaleira, portanto estamos todos muito satisfeitos.
4: Podemos dizer que os atletas e também os treinadores acabaram por revelar que a prova, podemos dizer que era bastante satisfatória. Talvez fosse, deviam ser mais um bocadinho mais técnica. Não sei, depois no próximo ano, costuma-se dizer que em linha toda essa situação, terá que ver também essa situação talvez. Mas que no conto geral foi muito positivo.
6: Portanto aqui é fisicamente muito exigente. Portanto, o rio está lá em baixo, 300 e tal metros de altitude, portanto a altimetria é bastante significativa, a vila fica a 600 metros, 700 metros de altitude, portanto tem que subir pelo menos 400 metros, portanto fisicamente é exigente. Se vamos também por tecnicamente muito exigente, torna-se perigosa, porque nem toda a gente tem técnica e capacidade física para levar a cabo um desafio destes. Portanto, tem que haver um equilíbrio, e eu penso que esse equilíbrio que existiu, daí tantas pessoas estão insatisfeitas. Portanto, e, de um modo geral, acho que houve só apenas uma ou duas desistências, e não foi por questões de técnicas, não foi por questões de avaria mecânicas,
4: mas,
6: de facto, portanto, fisicamente a prova é muito exigente.
1: Muito bem, vamos agora tentar também ouvir aqui o presidente da Freguesia de Foros de Algodres, que era precisamente o presidente anfitrião e organizador também deste evento que trouxe assim tanta gente também a Foros de Algodres neste mesmo fim de semana.
4: Um fim de semana bastante produtivo em que a Junta de Freguesia acabou por levar também aqui à comunidade duas provas de excelência, podemos assim dizer.
7: Muito bom dia. Sim, foi um fim de semana de grande sucesso, onde acima de tudo correu bem. Tivemos muita participação no sábado por parte dos atletas do aquático e no domingo com a prova do triatlo também correu tudo bem, correu como era esperado. Tivemos muitas pessoas que nos visitaram, que é isso também, é para isso que nós organizamos este tipo de provas, para que as pessoas fora do nosso concelho conheçam verdadeiramente aquilo que nós temos dentro. Para o ataque é sempre uma satisfação final quando tudo corre bem, quando sabemos sorrisos dos atletas a chegar mesmo os últimos classificados, é sinal do dever cumprido também.
8: Claro, é sempre importante que acima de tudo os atletas gostem da prova e gostem acima de tudo daquilo que podemos oferecer. Isso é importante, é gratificante e é assim que queremos trabalhar e continuar a trabalhar e que nas próximas edições sejam novamente um sucesso.
1: Pois é, ficam assim as palavras também das três entidades, a Câmara Municipal de Foros de Algodres, a Junta de Freguesia de Foros de Algodres e também a Federação de Triatlo, neste caso Triatlo de Portugal, que assim trouxeram de facto a Foros de Algodres estas duas modalidades diferentes, mas que acabaram por trazer também muita gente, precisamente neste caso a Foros de Algodres, e foi um fim de semana bastante ativo também no Concelho de Fornos de Algodres.
0: António Pacheco, agora vamos até à Guarda, onde o NERGA, a sessão de esclarecimento sobre como vai o trabalho na Guarda, sim, a Associação Empresarial da Região da Guarda, né, NERGA, em parceria com o ACT, a Autoridade para as Condições do Trabalho, também com a parceria do município da Guarda e também ainda enquadrada no âmbito do projeto IDIMET, promovem assim no próximo dia 29 de maio, apenas 15 horas, nas instalações do NERGA, uma sessão de esclarecimento sobre como vai o trabalho, garantir ambientes de trabalho saudáveis, bem como estar também psicossocial os empregados.
1: Sim, são atividades que vão surgindo um pouco por toda a parte também. Esta atividade, esta sessão de esclarecimento já aconteceu noutros concelhos, agora vai acontecer na cidade da Guarda, curiosamente nas instalações do NERGA, por isso são sempre novidades que vão surgindo também sobre este tema, e é sempre também toda a gente estar atento a toda esta situação da segurança e saúde dos trabalhadores para uma melhor produtividade e desempenho económico também das organizações. Por isso vamos estar atentos e, claro, todos aqueles que queiram participar também, a inscrição é gratuita, basta só inscreverem-se e participarem nessa mesma sessão de esclarecimento.
0: Ainda na Guarda, vai decorrer nos dias 4 e 5 de julho o Racing Days, a Corrida dos Campeões, que vai atrair também multidão à cidade mais alta do país.
1: Sim, sem dúvida, essa é uma atividade que vai trazer certamente muito público à cidade da Guarda. Já é de facto tradição esta prova, o Guarda Racing Days, que vai assim levar certamente naquela encosta, digamos que da cidade, ali do hotel que está ali naquela encosta, do hotel Versatil, que de facto, sem dúvida, acaba por ver-se aquela encosta toda preenchida de gente, e isso é sempre muito importante também. E o Racing Days, o Guarda Racing Days, é um dos eventos desportivos do ano, precisamente na Guarda, porque é dentro da cidade da Guarda que tudo isto acontece, e não é muito fácil haver de facto este tipo de provas dentro de uma cidade. Habitualmente são sempre nas imediações, mas desta vez vai ser na cidade, e já há pilotos de renome que estão assim já confirmados, como por exemplo Alexandre Borges, que é recordista de vitórias nesta competição, também Francisco Carvalho, um piloto da Guarda que também quer continuar também a participar. Depois também há outros pilotos que tradicionalmente já vão aparecendo, casos de Bruno Oliveira, também no kart cross, José Silva e também Fábio Cruz, e depois ainda também António Matias, que já é veterano, mas vai tentar continuar a participar no seu Mitsubishi Lancer, ainda Ricardo Matias, depois Virgílio Faleiro, Ricardo Simões, Gonçalo e Sérgio Cruz, Fernando Martins e Pedro Leite, querem repetir também a presença nesta pista da Guarda. É uma prova que vai manter precisamente o seu formato de treinos livres no sábado à tarde, depois no domingo, então dia 5 de julho, terá lugar o warm-up e depois as bangas para determinar os vencedores de cada categoria e as duas meias finais que apuram-se os finalistas que vão lutar pela vitória final neste Guarda Racing Days, que vai ter lugar no dia 4 e 5 de julho, numa iniciativa e neste caso numa ação também do Clube Escape Livre, que é liderado por Luís Lídio.
0: Agora, quase a terminar, temos aqui ainda duas notícias para comentarmos. Uma delas é que o Grupo Desportivo de Mangualde renova assim a confiança em Ruben Marques para mais um novo mandato, onde também, numa demonstração de clara confiança por parte dos associados do Grupo Desportivo de Mangualde, Ruben Marques é assim reeleito novamente presidente do Grupo Desportivo de Mangualde, Dr. Pacheco.
1: Sim, de facto, o Grupo Desportivo de Mangualde tem passado financeiramente por alguns calafrios. Isso, sem dúvida, que é complicado, porque um clube que já esteve noutros patamares, na 2ª Divisão Nacional e por aí fora, e que nas 3ª Divisões, e que agora, de facto, está mergulhado assim numa situação menos boa, mas que, neste caso, o presidente Ruben, que de facto desde o início que tomou conta dos destinos do Desportivo de Mangualde, tem recuperado bastante nestes últimos anos. Neste primeiro mandato recuperou bastante, já reergueu de sobremaneira também o Grupo Desportivo de Mangualde, manteve ali a formação, manteve também uma equipa sénior coesa. Sabemos que a manutenção na Divisão de Honra não é fácil, mas que também a nível financeiro não haveria muito mais para esticar, para ter jogadores jogadores de outra qualidade e ele foi apostando na formação, também em alguns jogadores mais experientes e conseguiu, de facto, à beira do fim, também a manutenção neste campeonato da Divisão de Honra. Agora, para a próxima temporada, vamos ver o que é que dali vai sair também desta equipa. Sabemos que vai tentar, alguns jogadores vão sair, outros vão entrar, é perfeitamente normal. Vamos aguardar também por ver se a equipa técnica se mantém a que estava ou se virá uma nova. Tudo vai girar agora à volta do novo elenco, que certamente também sofreu retoques em relação ao último mandato, e Ruben certamente vai tentar também a melhor maneira para ter um grupo desportivo Mangualde mais tranquilo, mais, digamos que mais equilibrado, para que tudo possa funcionar da melhor forma.
0: Agora, vamos mesmo para a penúltima notícia de hoje. Aqui ainda vai um encontro de outros municípios. O município de Penhel também entregou 22 bolsas de estudo para alguns estudantes do ensino superior. Aqui também um incentivo para estes jovens de Penhel que estão a entrar no ensino superior. Terem assim mais este incentivo para estudar, hein, António Pacheco?
1: Sim, sem dúvida, é sempre importante quando os municípios também apoiam os estudantes do ensino superior do seu concelho, e praticamente todos os concelhos têm quase também feito isso mesmo, têm assim também ajudado de sobremaneira, né, os, neste caso, têm ajudado de sobremaneira também também todos os estudantes que assim vão assim lutando da melhor forma fora de portas, para que tudo possa funcionar também de uma forma mais criteriosa, e eles de facto vão lutando de igual para igual para que possam assim também chegar ao final do ano e novamente merecer essa confiança dos municípios para ver renovada essa mesma bolsa. E é sempre bom, seja em Penhel, seja em Fornos de Algodos, seja em Mangualde, seja em Solito da Beira, seja em Guiar da Beira, todos estes municípios esforçam bastante também para terem de facto esta mesma, digamos que este mesmo apoio aos próprios alunos, que assim vão trazendo também uma mais-valia também para as suas localidades. Por isso, de alguns, uns dão mais, outros dão menos, mas todos eles ajudam os estudantes também na sua vida académica.
0: Agora mesmo, para terminar, antes das despedidas, António Pacheco, este fim de semana em Fornos de Algodas, como tu disseste há pouco e bem, quase que a capital do desporto, com ciclismo e também a prova de triatlo, e também este fim de semana em Fornos de Algodas, decorreu na freguesia de Algodas a Feira Renascentista. Vamos fazer também um pequeno breve balanço desta Feira Renascentista 2026.
1: Sim, sem dúvida, foi de facto um certame que já é tradicional também para as nossas gentes desta região, e já é um evento que já tem uma imagem de marca, já tem a sua imagem também garantida, e que, sem sombra de dúvidas, foi mais um fim de semana animado na localidade de Algodres, que acabou por receber muitos visitantes, mais, claro, no sábado à tarde e também no domingo, ali na zona do almoço, e também depois durante a tarde, onde vários grupos assim animaram precisamente também as festividades, que começaram na sexta-feira. Recordes, começaram na sexta-feira com um concerto de Almoral que encheu a Igreja da Misericórdia de Algodres, sem dúvida, um concerto com muita qualidade que trouxe de facto também muito público à Igreja da Misericórdia de Algodres. Depois, no sábado, é claro, são sempre é o mercado, ao fim e ao cabo, medieval a funcionar, com muitos mercadores, podemos assim dizer, e acaba por também haver sempre aquela parte ligada também aos tempos medievais, com as danças, os cortejos, os desfiles, também o pregão do Alcaide. Há sempre ali uma volta, há tudo à volta de uma certa panóplia para fazer uma recriação mais medieval por todas estas companhias. Neste caso, a Companhia Velha Lamparina, que tem feito um excelente trabalho por onde passa, pelas feiras medievais e também por estes certames renascentistas, que cada um à sua maneira vai representando da melhor forma. E assim, assim, depois com muitos grupos também de animação que surgiram, acabou por também levar muita gente também ao Gudres, e penso que o balanço é mais uma vez muito positivo e que, de facto, é já um certame que começou por muito pouco, mas que agora já, de facto, alberga também muitos marcadores e também muito público que gosta de ir ao Gudres neste mesmo fim de semana.
0: É isso mesmo. E agora, António Pacheco, para as despedidas de hoje.
1: Muito bem, de resto nos fechar com chave de ouro também estas letras serranas de hoje, desejar a todos os nossos ouvintes um bom fim de semana, quando mais lá à frente, porque nós estamos habituados às vezes a ser à quinta-feira, mas um bom...
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16: 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São 20 horas.
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18: Bem-vindos, estas são as notícias na Antena Livre. O antigo Presidente da República, Marcelo Rebelo de Sousa, esteve ontem em Ceia, onde participou numa aula aberta dedicada ao tema Educação e Vocações, integrada nas comemorações do Dia de África, promovidas pela Escola Superior de Turismo e Hotelaria do Instituto Politécnico da Guarda, em parceria com o Agrupamento de Escolas de Ceia. A iniciativa decorreu no âmbito da Semana Aberta do Agrupamento de Escolas de Ceia e reuniu estudantes, professores e comunidade educativa num programa marcado pela partilha de conhecimento, multiculturalidade e reflexão sobre o papel da educação na construção do futuro das novas gerações. Na intervenção dirigida aos alunos da Escola Secundária de Ceia, Marcelo Rebelo de Sousa abordou a importância da educação, da cidadania e das vocações numa sessão que integrou a quarta aula aberta promovida no âmbito da programação escolar. O município de Fornos de Algodres viu a iniciativa Next Gen Europa Jovens de Fornos a desenhar o futuro, promovida no âmbito das comemorações do Dia da Europa 2026, ser distinguida pela Rede Europeia de Conselheiros Locais como uma das 9 boas práticas de eventos realizados em toda a União Europeia para assinalar esta data. E Castradair acolheu o encontro entre autarcas do centro e o secretário de Estado das Florestas para debater o futuro do setor primário e os apoios ao pastorício e à gestão do território. A presidente da Câmara de Tondela, Carla Antunes Borges, defendeu um verdadeiro ordenamento do território, com especial atenção aos planos diretores municipais, considerando os instrumentos fundamentais para ordenar a floresta. Entre os problemas levantados estão a burocracia nas candidaturas, o destino da lã das tosquias, para a qual já não existem fábricas de lavagem em Portugal, e fragmentação da propriedade, dos terrenos, e a necessidade de atrair jovens para a pastorícia. Em causa estão 30 milhões de euros de apoio nacional distribuídos ao longo de 5 anos, considerados insuficientes por alguns produtores. O secretário de Estado das Florestas, Rui Ladeira, reconheceu que a desburocratização é necessária, está em curso, e pediu aos presentes que enviassem dúvidas e contributos, garantindo que o processo está em constante desenvolvimento. E agora vamos ao desporto, a edição de João Cruz.
19: As suas equipas, o Conselho de Castro de Daire, dominaram o futebol distrital nessa época, agora terminada, 2025-2026. Ambos lutaram ombro a ombro ao longo da época pelo título. No passado sábado, voltaram a encontrar-se para a final da Taça Sócios de Mérito da Associação Futebol de Viseu. No final, recolhemos dos dois técnicos. Rui Gomes, técnico da equipa do Lamelas, elogia a sua equipa.
3: Poucas palavras tenho para dizer aos jogadores, porque isto foi uma vitória heroica. Com as condicionantes que nós tínhamos no plantel e que temos desde há muito tempo, ainda para mais com outras contrariedades no dia 2, tínhamos poucos jogadores no banco para poder substituir, e depois com o decorrer do jogo, com uma expulsão contra o adversário fortíssimo, a forma como os jogadores se entregaram, lutaram, trabalharam, faz merecer o que aconteceu depois no fim do jogo. Mas acho que foi muito isso. Já na primeira parte tivemos melhor, na segunda não entrámos tão bem, o Castro Daire teve um bocadinho ascendente, e depois a partir da expulsão

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4: Olá a todos, que Deus abençoe. A mensagem do dia hoje é do salmista, Salmo 103, 13. Como um pai se compadece do seu filho, assim o Senhor se compadece dos que o temem. O temem. Você vem temendo os problemas, você vem temendo as notícias ruins que você recebeu. Não temas esse problema, não tema as notícias ruins. Se você é uma pessoa temente a Deus, se você se voltar para Ele, pode ter certeza que essas notícias que vêm para lhe abalar se tornarão em nada, em pó, em cinzas. Você recebeu uma má notícia, você ficou abalado, mexido. Mas se você se voltar para Deus, começar a temê-lo, ouvir a voz dele, obedecer. Talvez um dia, lá na infância, quando criança, você temia Deus, você levava as coisas de Deus mais a sério, mas o tempo foi passando e você foi ficando desacreditado de tudo. Parou de temer a Deus, mas passou a temer os problemas, as coisas da vida, que tem te sufocado, tem tirado a sua paz e até mesmo o seu sono. Mas se você quer a nossa ajuda, você pode agora mesmo nos contactar. 218-368-008, 218-368-008, ou você pode nos contactar pelo nosso WhatsApp, 963-057-396, 963-057-396. Nós não estamos falando de religião, mas sim sobre a palavra de Deus. Como um pai se compadece do seu filho, assim o Senhor se compadece dos que o temem. Salmo 103, 13. Que Deus abençoe, forte abraço e até lá.
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11: 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São 21 horas.
13: Quase metade dos portugueses está a cortar na alimentação devido à subida dos preços. É o destaque desta edição do Pulsar Económico.

A subida da inflação, impulsionada pelas tensões e conflitos no Médio Oriente, nomeadamente o bloqueio do Estreito de Hormuz, está a afetar fortemente o orçamento das famílias portuguesas, o que leva quase metade da população a cortar ou alterar a forma como faz as suas compras de produtos alimentares. De acordo com um barómetro da Intercampus, os portugueses estão também a reduzir os gastos noutras áreas e a adotar medidas de contenção para enfrentar o encarecimento do custo de vida. 58,5% evitam deslocações desnecessárias, 52,4% estão a utilizar menos o carro devido ao aumento dos combustíveis e quase metade admite também ter cortado nas idas a restaurantes. Este aumento generalizado dos preços que levou a inflação a atingir os 3,3% em abril em Portugal está a gerar um forte sentimento de insatisfação entre os cidadãos, já que 94,7% afirmam sentir o impacto deste cenário nos seus bolsos. A procura por casas para arrendar em Portugal registrou um aumento de 20% no último ano, com cada anúncio a receber uma média de 24 contactos durante o primeiro trimestre de 2026, de acordo com os dados divulgados pelo portal imobiliário Idealista. Este crescimento do interesse das famílias coincidiu com uma descida das rendas na ordem dos 2,7% no arranque do ano, o que continua a evidenciar um enorme desfasamento e uma forte pressão sobre a oferta habitacional disponível. A escassez de imóveis, face à elevada procura, mantém assim um cenário de forte competição por cada casa anunciada, sobretudo nos grandes centros urbanos. A nível regional, o comportamento do mercado apresenta dinâmicas distintas e não foi homogéneo em todo o país. Leiria liderou a lista das capitais de distrito com a maior média de interessados, com 31 contactos por anúncio, seguida de perto por Santarém e Faro. O Porto foi a cidade que mais se destacou em termos de crescimento, assinalando o maior salto anual na procura, com 82%, acompanhado por subidas noutras cidades, como Beja, Coimbra e Lisboa. Em sentido inverso, algumas regiões assinalaram uma quebra no número de interessados, com Vila Real, Guarda e Évora a registarem as descidas mais expressivas, demonstrando a realidade diversificada do mercado de arrendamento em Portugal. A falta de talento e o déficit de competências digitais assumiram-se como as principais ameaças à resiliência e competitividade das empresas na Europa, chegando mesmo a ultrapassar o risco cibernético nas preocupações das organizações. Segundo o People Risks Report 2026, divulgado pela Marsh, esta nova prioridade resulta de uma combinação entre a escassez de mão de obra, a falta de preparação tecnológica e os desafios trazidos pela adoção da inteligência artificial. Setores como a indústria transformadora, a energia, o retalho e a construção encontram-se entre os mais afetados por este cenário, impulsionado por alterações demográficas e por uma forte competição no mercado de trabalho. Para contornar esta crise, o relatório sublinha a necessidade urgente das empresas adotarem uma abordagem estratégica focada na atração, retenção e desenvolvimento de competências. A resposta ideal passa por uma colaboração estreita entre os departamentos de recursos humanos e os profissionais de gestão de risco, reforçando em simultâneo os benefícios laborais e a resiliência organizacional. Os dados indicam que as organizações que já promovem esta gestão partilhada de riscos relacionados com pessoas conseguem implementar estratégias de mitigação mais eficazes, garantindo assim maior estabilidade e sucesso no ambiente económico cada vez mais desafiante. De acordo com um estudo recente da Randstad, os trabalhadores portugueses estão atualmente menos interessados em mudar de emprego, valorizando cada vez mais a estabilidade e a segurança devido ao cenário de instabilidade geral. Embora a vontade de procurar novos desafios continue a existir, a intenção efetiva de mudança diminuiu, indicando que os profissionais ponderam mais as suas transições. Ainda assim, quando optam por sair, o principal motivo continua a ser a remuneração demasiado baixa, seguida pela falta de oportunidades de progressão na carreira e pelas dificuldades em conciliar a vida

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0: 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É meia-noite. 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